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nada melhor do que seu Jorge para nos ajudar a acordar nesta manhã de terça-feira. Olá, bom dia. E se quer um conselho para estas manhãs serem mais simples, menos difíceis, então olha, é escolher a roupa no dia anterior. Que é uma coisa que eu não faço e devia fazer, porque depois de manhã eu acordo e não sei o que vestir e depois estou ali e não sei e perco muito tempo, enfim. E sei de pessoas que escolhem no dia anterior, não é? E é tudo muito mais fácil. Portanto, facilita a sua vida. Não esteja de manhã ainda com a chatice do que é que vou vestir e vou de calças e vou de vestido e vou de blazer e vou... Não. Antes de ir para a cama no dia anterior, escolha, deixe tudo direitinho, numa cadeira, onde quer que seja, e pronto. E depois é só acordar e vestir. Até pode dormir mais tempo, já viu? Porque não tem este momento, não tem de perder tempo a escolher a roupa. Ai, até pode dormir mais uns 10, 15, 20 minutos, quem sabe, não sei. Portanto, siga o meu conselho. Já a seguir, Linking.

0: Park, aqui na Rádio Comercial.
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3: Está a ouvir a Rádio Comercial, em casa, no carro, em todo lado. E não saia daí, porque já a seguir chega Noah Kahan. Eu sou a Mariana Pinto, vou estar aqui consigo até às 7.
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0: Ai, que bom, Jostone, eu já não ouvia isto, já não sei, mas há anos, acho eu. Ai, gosto muito desta música e gosto muito dela. Gosto também muito da que vem já daqui a nada, é o Somber com Homewrecker. Não saia daí, eu sou a Mariana Pinto, faço-lhe companhia nesta manhã de terça-feira até às 7. Já chegamos.
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0: É a Dua Lipa a tocar nesta manhã de terça-feira aqui na Rádio Comercial. Olá, bom dia. Eu sou a Mariana Pinto, vou estar aqui consigo até às 7. Agora vamos à primeira edição das notícias de hoje com a Ana Bernardino. Ana, bom dia.
1: Olá, bom dia. Começo então esta informação por dizer que neste momento começa a segunda fase dos exames nacionais do ensino secundário. Não é neste momento, é daqui a pouco, mas muitos alunos ainda dizem ter dúvidas quanto às notas obtidas na primeira prova devido às falhas na classificação digital. Começa hoje também a segunda fase das provas finais do nono ano com português às 9:30 da manhã. A DECO quer simplificar a informação sobre o programa de apoio extraordinário à renda, por isso vai assegurar a partir de hoje um atendimento especializado e gratuito a todos os consumidores que tenham dúvidas. Ana Sofia Ferreira, da Associação de Defesa do Consumidor, sublinha que por vezes as famílias perdem apoio porque não percebem a linguagem técnica.
2: Às vezes são questões meramente administrativas, por exemplo, vamos imaginar alguém que não tem um IBAN válido, do seu próprio, portanto tem que ser titular,

0: na segurança social direta, portanto é a segurança social que depois procede ao pagamento deste apoio. Não tendo esse IBAN válido na segurança social, o pagamento não é feito, e portanto é nestes procedimentos, nestes meandros, que muitas vezes o cidadão que mais precisa acaba por ficar prejudicado.
1: Uma informação mais descomplicada sobre o programa de apoio extraordinário à renda é o que a DECO promete dar a partir de hoje a todos os consumidores para evitar que as famílias percam o apoio. O Presidente da República.
2: Obrigada, Ana. Seguimos agora para o trânsito. 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
3: Olá, muito bom dia, Mariana. E nesta altura temos então a informação de acidentes na A1, no sentido Lisboa-Porto, ao quilómetro 162, é na zona de Pombal, trânsito condicionado. Há também informação de acidente que já ocorreu há cerca de 3 horas, na zona do quilómetro 50, na A6, na ligação de Marateca para o Caia. Temos então essa informação de acidente, é na zona de Montemor Novo. Passando para o trânsito na zona de Lisboa, para a ponte 25 de Abril, já alguma intensidade. Por enquanto, há 5 e C19, há 1 em direção ao Norte de Sacavém e há 8 sem quaisquer problemas. Na cidade do Porto, o trânsito ainda vai sendo reduzido na A1 para a Ponta Rábida, via de cintura interna sem problemas, tal como a A4, A3, via Norte e a A28. 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
2: Obrigada, Paulo. Estás de volta às 7. 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Já a seguir, Taylor Swift, aqui na Rádio Comercial. Tenha uma ótima manhã de terça-feira. 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

0: música nova da Bárbara Bandeira a tocar aqui na Rádio Comercial. Bom dia, boa terça-feira. Hoje é dia de festa porque Nuno Marco faz anos e por isso, obviamente, que vamos ter uma emissão das manhãs da Comercial especial. Não posso revelar o que é que vai acontecer, vai ter de ficar desse lado para ouvir. E é assim, se é para celebrar Nuno Marco, então eu tenho de recordar, eu tenho de partilhar este momento consigo porque é dos meus momentos favoritos de sempre. Eu, cada vez que eu estou a pensar nisso, e já estou a rir. Então, contexto. Este momento que vamos ouvir agora aconteceu numa emissão no Porto, no autocarro. O Nuno não tinha acabado a edição do Homem que Mordeu o Cão, não tinha escrito tudo e por isso decidiu à última hora que ia improvisar. Ia explicar, no fundo, aos ouvintes o sentido de vários provérbios portugueses e expressões portuguesas. É assim, ele arrependeu-se muito rápido. Vamos já recordar este momento, por favor.
1: A Patrícia Barata pergunta: ô Marco, o que é que significa o Tanas?
2: Vem de uma casa de milhares do Porto.
1: E era o gerente, era o Tanas? Era

0: São os Imagine Dragons a tocar aqui na Rádio Comercial. Obrigada por ter estado comigo nesta manhã difícil. Foi um bocadinho difícil. É assim, para mim terça-feira é o pior dia da semana. Não há nada a fazer em relação a isso. Por isso, obrigada por ter estado comigo. Eu sou a Mariana Pinto. Estou de volta amanhã a partir das 5. Já a seguir chegam as manhãs da Comercial para um programa muito especial. Nuno Marco faz anos hoje, por isso não saia daí. Antes, recordamos como foi o programa de ontem.
1: Ontem foi assim.
2: Parabéns, Banha. Enhorabuena. Enhorabuena.
3: Felicidades.
2: Parabéns.
3: Essa é melhor.
4: São todas as formas.
2: Enhorabuena, porque não tem nada a ver com os nossos parabéns.
4: Pois não, pois
1: e
4: não.
1: E é difícil dizer.
3: E descrever também.

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11: Olha ele. Olha ele, que sabe coisas. Bom dia.
3: Como é que estamos?
12: Então, como é que estão? Tudo bem?
3: Está tudo bem.
7: Sim.
11: Viste a final do Mundial ou não?
12: Vi, e porquê? Porque o intervalo ia haver barretas.
7: Ok.
3: E foi bem giro.
12: Depois foi.
3: A tocar o Seven Nation Army.
11: É a única pessoa do planeta. Tu és a única pessoa do
12: Gustavo Dudamel
11: que diz: é pá, vi porque no final havia marretas.
3: Sim, sim. Portanto, quando alguém perguntou ao Margo, então e a final do Mundial? Aquilo dos marretas foi muito giro.
12: É pá, foi. Epá, eu amo.
3: E a Espanha ganhou, sim, sim, mas os marretas.
12: Os marretas, pá, os marretas.
13: Ontem foi assim.
11: Ora bem, hoje...

0: E levámos esta rubrica hoje a um patamar quase inatingível. Que maravilha. Um minuto para as 7 da manhã. Vamos? Temos que ir. Notícias às 7 na Rádio Comercial, a edição é da Ana Bernardino. Ana, bom dia.
1: Bom dia. Os alunos que se sintam lesados por não terem tido acesso às notas dos exames nacionais, ao mesmo tempo que os colegas, podem avançar para tribunal e pedir uma indenização ao Estado. É o que diz o bastonário da Ordem dos Advogados, João Massano. Diz que o Estado, se o Estado não avançar com uma solução administrativa, a via judicial pode ser uma alternativa.
2: É muito importante que as pessoas percebam que há a parte administrativa de reapreciação da prova e tudo o que está previsto administrativamente, uma fase judicial, que são as providências cautelares e que têm uma solução mais rápida, e depois a ação judicial. O conselho que eu dou é ponderarem bem o que pretendem fazer, não descurarem a preparação para os exames e para estarem até na época especial, mas se entenderem que têm que ter outra solução, obviamente, é documentarem-se relativamente a tudo. É muito importante que haja documentação para eventual prova em tribunal.
1: Declarações à SIC do bastonário da Ordem dos Advogados. E começa hoje a segunda fase dos exames nacionais do 12º ano, com a prova de português marcada para as 9:30 da manhã. No futebol, os jogadores têm estatutos diferentes, mas as regras são iguais para todos. Quem o diz é o novo selecionador nacional, Jorge Jesus.
3: O novo selecionador vai chegar e vai mudar N jogadores. Não vai ser, não é? Eu não sou burro. Ao longo dos 4 anos vai aparecer jogadores novos.

0: Não tenho dúvida nenhuma. Agora, de um mês para o outro, vai fugir muito daqueles que foram convocados. Dois ou três jogadores novos, uma coisa assim do género. Não, mas não vai fugir muito disso.
1: Jorge Jesus, em entrevista ao Canal 11. O Sporting goleou por 7-0 os franceses do Estrasburgo, treinados pelo português Hugo Oliveira. Um jogo de preparação das duas equipas de futebol para a temporada que está a começar. A formação leonina volta a jogar no sábado, frente a outra formação francesa, no caso o Mónaco, no troféu Cinco Violinos, no estádio José Alvalade, a partir das 7:30 da tarde.
2: Agora 7:01. 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Paulo Miranda, bom dia.
3: Olá, bom dia, Pedro.
2: Como está a começar amanhã?
3: Para já, no IP3 ainda continua o trânsito cortado devido a um derrame que ocorreu ontem por volta das 11:30 da manhã e vai continuar durante mais algum tempo. É por tempo indeterminado que está então cortado o IP3 entre Penacova e o Nó de Miro em ambos os sentidos. É de evitar, portanto, o IP3, a Estrada Nacional 2 é a alternativa para fazer a ligação de Coimbra para Viseu. Quanto às ligações a Lisboa, já com mais trânsito A2, já vai encontrar abrandamentos na aproximação da ponte 25 de Abril, no IC19, a partir de Terceira, em direção à reta dos comandos da Amadora. No IC1, devido a um despiste de um pesado, que está fora da faixa de rodagem entre Águas de Moura e Amarateca, o trânsito tem estado aí também um pouco mais condicionado. Na A6, há acidente na zona de Montemor Novo, ao quilómetro 50, na ligação de Marateca para o Caia, e na A1, no sentido Lisboa-Porto, há também acidente ao quilómetro 162, na zona de Pombal, trânsito aí também um pouco mais condicionado. No Porto, uma viatura avariada na saída para o mercado abastecedor, na ligação do Freixo para a Rábida.
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4: Olá, bom dia, bom dia. Terça-feira, 21 de julho. Hoje o Marco faz anos. Vamos ter aqui um festão e vai ser uma surpresa muito grande para nós e para os ouvintes. Ora bem, hoje à tarde vai estar tudo bem, mas de manhã temos, sim, nuvens a chatear aqui um bocadinho no litoral norte e centro e temos também as máximas a subir no interior norte e centro. Vamos lá aqui ouvir a listinha.
2: A lista começa nos 24 graus que são esperados em Ponta Delgada e em Vieira do Castelo. O Porto vai chegar aos 25, Aveiro 26, Leiria e Funchal 27, Coimbra, Lisboa 29, Braga, Guarda e Setúbal 30, Viseu, Porto Alegre, Santarém e Faro 31, Vila Real 32, Évora e Beja 33, Bragança e Castelo Branco 34.
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4: Acordei com o alarme, ok? E primeiro constato que tenho a boca seca. E como ainda estou meio a dormir, falhei a boca. Falhei a boca com a garrafa. Falhei a boca. Logo para acordar, eu, a cama, tudo encharcado. E isto revela-se irónico, porque assim que chego à casa de banho e abro o duche, não há água. Não há água. E portanto, tudo o que eu consigo sacar do duche é o som.
5: Bom.
4: E penso, vou ter que recorrer a toalhetes para a minha higiene. Infelizmente, constatei que deixei a embalagem dos toalhetes aberta e com o calor estão todos secos que nem folha de jornal.
5: Mas todos, todos. Os de baixo, não.
4: Eles até ganhava. Já não havia muitos na embalagem, ah. Véi. E dei cabo deles
6: todos. Mas mesmo secos, tentaste?
4: Tentei.
6: Que dor.

0: Love Me, John Legend, na Rádio Comercial. Nuno Marco faz anos hoje.
1: Yeah! Oh yeah! Ganda festança que vai.
2: Onde é que ele anda? Onde é que ele está? Porquê que ele não volta aqui?
0: Vai chegar daqui a bocadinho.
1: Estamos prontos.
0: Estamos prontos para fazer a
2: festa. O que é que eu faço às bailarinas?
1: Calma. Podem beber um cafezinho.
2: E uma, Minas, uma
0: das, não, uma das bailarinas faz anos hoje, que é a Sara Sampaio.
1: Ah, pois é.
2: Para... Ai, a Sara não disse nada. Ela é para...
1: Outro bolo, rapidamente.
0: Dia das pessoas que trabalham na praia. Dia das pessoas que não têm redes sociais. Parabéns. Dia das pessoas que adoram lavar a louça. Adoro no sentido de pôr na máquina e pôr aquilo a trabalhar.
1: Mas sim, olha, é melhor lavar a louça que tirar a louça da máquina. Eu detesto tirar a louça da máquina.
0: Não, eu por acaso gosto de lavar a louça.
2: Quer lavar a louça à mão?
1: Sim, eu prefiro.
2: Prefere senão... lavar a louça à mão e tirá-la da
1: sim,
2: máquina?
1: Sim, se forem três coisinhas, não é uma máquina inteira.
0: Eu gosto dessa tarefa, tirar a louça da máquina.
1: Eu detesto tirar a louça da máquina, é daquelas
2: não,
1: coisas.
2: Eu gostava durante o Covid. Que em cada dia era quatro vezes que tiravas a louça da máquina.
0: Exato, pois era,
1: até punhas lá os teus filhos. Tipo.
2: Não era sim, para pôr?
0: Agora é que avisam. Tanto super pop. Ai, que o gajo tem 7h21.
1: Eu tive que trocar de
2: trabalho. A caminha deixa era super pop.
0: Atenção que o nome do dia não é Nuno, curiosamente.
1: É Joana. É Joana.
0: Yeah. O que nos devolve esta música do Filipe Gonçalves.

0: para todas as Joanas. Joana é o nome do dia.
1: E um beijinho para as nossas.
0: Mas hoje para nós é sobretudo o dia do Nuno. E não é só para nós. Veio agora uma mensagem para o WhatsApp da Comercial da Raquel Pires, que diz: um beijinho enorme para o nosso Nuno, de toda a equipa do Hospital do Mar.
1: Oh.
0: Diz ela, o Marco também já é um bocadinho nosso.
1: Beijinho para todos, obrigada.
2: Acham que Mar do Hospital é parte de Marco?
0: É capaz de ser.
1: Sim, sim.
0: É, para nós é o Hospital do Marco.
2: Bravo.
0: Essa é que é essa.
1: Obrigada.

0: À beira das 7:30. 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Paulo Miranda, avança.
1: E vamos então começar com informações para o IP3. Reforço a informação de que está cortado ainda entre Penacova e precisamente o Nó de Miro, devido a um derrame. É uma situação que se vai manter durante mais algum tempo. Não há previsão de reabertura. A Estrada Nacional 2 é a alternativa, ou então se vai para a zona de Viseu, Tondela, ou melhor mesmo, é utilizar a A1 e depois a A25. Passando para a zona de Lisboa, atenção ao IC19. Duas viaturas avariadas, uma primeira na reta dos comandos, precisamente na via mais à esquerda, e há mais atrás uma outra que tivemos a informação há pouco que avariou também na zona de Terceira, ainda antes do viaduto, na via da direita, e naturalmente o trânsito acumulado desde o Cacém até à Amadora. Há fila também na segunda circular. Atenção à rotunda do Senhor Roubado, há acidente junto à saída para o metro, na ligação de Odivelas para a calçada de Carris. Há lentidão na A1 a partir de São João da Talha, na A2 a partir do Feijó, e na cidade do Porto o trânsito mais lento na A3 a partir do nó da A4.
0: São 7:30 da manhã em ponto. 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
2: Terça-feira, 21 de julho, bom dia para si que acabou de chegar aqui à Rádio Comercial. Isto à tarde vai estar tudo bem, mas de manhã conta ainda com nuvens no litoral norte e centro e temos as máximas a subir, sobretudo no interior norte e centro. Vamos ouvir as máximas.
3: E aqui estão elas. Hoje destacamos os 34, temperatura mais elevada na previsão para hoje, e 34 em Castelo Branco e também em Bragança. Évora e Beja chegam aos 33, Vila Real 32, Viseu, Porto Alegre, Santarém e Faro 31, Setúbal, Guarda e Braga 30, Lisboa 29, Coimbra também nos 29, Funchal e Leiria 27, Aveiro 26, Porto 25 e 24 em Ponta Delgada e também 24 em Viana do Castelo.
0: Informação na Rádio Comercial, a edição é da Ana Bernardino. Ana, bom dia.
4: Bom dia, começa hoje a segunda fase dos exames nacionais do secundário, com a prova de português marcada para as 9:30 da manhã. O Presidente da República, António José Seguro, escolheu Cabo Verde para a primeira visita de Estado ao continente africano. A visita começa hoje, termina na quinta-feira. O chefe de Estado aterra na capital durante a tarde. E o Primeiro-Ministro do Canadá quer renegociar com Donald Trump. O Presidente norte-americano impôs ontem tarifas de 50% sobre a maioria dos bens importados do Canadá. E o Sporting goleou por 7-0 os franceses do Estrasburgo, treinados pelo português Hugo Oliveira.
0: O essencial da informação volta às 8.
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1: A vantagem de ir a uma discoteca virtual é que podes simplesmente desligar, não é?
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1: Numa real tens que ir à onde é que eu pus o carro.
3: Tu sabes que a tua vida social está uma merda quando fazes uma discoteca em realidade virtual.
1: Vasco, a minha vida nunca esteve tão boa. Não era quando eu tinha que ir.
2: Contrariado.

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3: Receber um presente e alguém que perdeu um prémio. É assim, ao mesmo tempo, a vida é feita.
4: É este equilíbrio, isto, não é? Isto.
5: Nós Carina. Ficamos felizes, não ficamos, Camila? Sim. Podemos só mandar um beijinho para o pai? Para
3: claro, que sim, claro que sim.
5: Um beijinho muito grande, amor.
4: Deve estar muito orgulhoso.
6: Amor.
5: Ai, a Camila, apetece-lhe tanto falar.
3: Querem ver o que é que perderam, família?
5: Queremos ver? Sim.
7: Acabou de perder uma ida à praia a tomar conta de 300 crianças que querem fazer tudo ao mesmo tempo. Ir à água, fazer castelos na areia, comer, ir à água outra vez, comer outra vez, gritar, chorar, dormir. Um sonho.
3: Bastam duas.
6: Tá bom.
5: Bastam duas.
6: E duas às vezes é o inferno.
5: Duas. De chamar a avó, o avô, todos.
4: Toda a gente,
3: todos.
5: Que maravilha. Cuidado, vai para casa, pá! Vai para casa da avó, vamos.
3: Já estamos a tomar muito tempo. Pronto, vão para casa da avó. Carina, beijinhos.
4: Um beijinho,
3: parabéns
4: grande.
3: Pela família
4: beijinhos,
3: que é tão simpática.
4: Obrigada. Boas férias, tchau. 10, 10, 10, 10, 10.

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3: E centro, vamos lá ouvi-las.
4: Meus amigos, o Marco trouxe um dispositivo eletrónico. Não vamos já dizer bem o que é.
5: Exato.
4: Mas eu não vi a maravilha eletrónica assim desde o DOT.
3: E yeah, isto é super moderno.
4: Jesus, Marco, já vais contar tudo sobre essa maravilha eletrónica.
5: Sim, sim, sim.
4: Para já as máximas para esta terça-feira, dia de anos do nosso querido Marco, 24 em Ponte Delgada e também máximo de 24 em Viana do Castelo, Porto, as Carlos 25, Aveiro 26, Leiria e Funchal 27, Lisboa e Coimbra 29, Braga, Guarda e Setúbal 30, 31 para Faro, para Santarém, também Viseu e Porto Alegre nos 31, Vila Real 32, Évora e Beja 33, Bragança e Castelo Branco 34.
6: 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Ana, bom dia.
7: Bom dia, e começa hoje a segunda fase dos exames nacionais do ensino secundário. Muitos alunos dizem, no entanto, ter dúvidas quanto às notas obtidas na primeira prova. Vamos também ouvir as declarações de Filinto Lima sobre estas provas que vamos então falar. São conselhos ainda para ouvir às 9 da manhã, neste dia em que começa esta prova. A DECO quer simplificar a informação sobre o programa de apoio extraordinário à renda, por isso vai assegurar, a partir de hoje, um atendimento especializado e gratuito a todos os consumidores que tenham dúvidas, e vão ser então esclarecidos pela DECO.
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7: Olha, a tua ideia de negócio
8: é uma ideia.

0: negócio que consiste numa vasta cadeia de roulottes especializadas nesta época do ano que atravessamos e cujo nome será Santos Populares. E nela as pessoas podem comprar quase como Santo António. Santo João já não funciona tão bem.
1: Pois não.
0: Raios.
2: Que só há uma Santo. Que é Santo António.
0: Não, há várias.
2: Como por exemplo?
0: Santo Pedro. Raios. Isto cai por terra a cada instante.

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3: Eu lembro-me da minha pobre mãe me dizer, no antes do AVC, nas suas tentativas de me convencer a fazer análises e de ir ao médico, uma coisa que eu desdramatizei à frente dela, mas que me tirava o sono à noite. Ela dizia algo como: tu deves ao teu filho não morrer e estares cá para ele. E acabou por ser ele a ligar para o 112 naquele dia e a perceber o que eu tinha caído no chão da casa de banho e que não era cansaço, processo de trabalho, como eu ainda teimosamente lhe estava a tentar dizer. Cuidem de vocês, malta. Falecer é uma chatice. Quase falecer e ficar manco e algo maneta também é uma chatice. Mas o facto de não ser falecer é maravilhoso. Estar vivo é uma coisa que por acaso está bem feita. Desculpem ter sido chato hoje, mas como dizia a canção, it's my party and I cry if I want to.
4: E não és o único.
3: Obrigado a todos.
5: Hoje celebramos a vida, não é?
3: Sim. Agora alguém

0: vão desculpar-nos, caríssimos ouvintes, se precisarmos aqui de uns minutos. Mas prometemos que haverá galhofa e a habitual bandalheira depois das 9. Vamos jogar bingo como estava prometido.
1: Oh yeah!
0: Ok?
1: Temos feijões.
0: Temos feijões para marcar as
1: cartões.
0: Que saírem.
1: Está tudo distribuído. Let's go!

0: 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Bom dia, passa um minuto das nove. Informação com a Ana Bernardino. Ana, bom dia.
1: Bom dia. Os pedidos de reapreciação, assim é que é, das notas dos exames devem aumentar bastante devido às falhas na classificação digital das provas. A estimativa é de Filipe Lima, presidente da Associação Nacional de Diretores de Agrupamentos e Escolas Públicas, que deixa também alguns conselhos para quem está a pensar fazê-lo.
2: Mesmo a pagar os 25€, mas com um conselho aos nossos alunos, de que deem a prova a ler a quem sabe, a um professor, porque de facto podem baixar a classificação. A expectativa, isto também acontece sempre no passado, é subir a classificação e a maior parte deles sobe, mas também pode descer. Portanto, é preciso ter algum cuidado e depois, para além de pagar os 25€, tem que de facto fazer uma boa fundamentação para que o professor classificador, tendo em conta a fundamentação, suba a nota. Essa, de facto, é o grande objetivo dos nossos alunos.
1: E é com friozinho na barriga que começa hoje a segunda fase dos exames nacionais do secundário, com a prova de português marcada para as 9:30 da manhã. No futebol, os jogadores têm estatutos diferentes, mas as regras são iguais para todos. Quem o diz é o novo selecionador nacional, Jorge Jesus, que diz também que não é burro para mudar a equipa de um dia para o outro.
3: O novo selecionador vai chegar e vai mudar N jogadores. Não vai ser, não. Eu não sou burro. Ao longo dos 4 anos vai aparecer jogadores novos, isso não tenho dúvida nenhuma. Agora, de um mês para o outro, vai fugir muito daqueles que foram convocados. 2 ou 3 jogadores novos, uma coisa assim do género, não, mas não vai fugir muito disso.
1: Jorge Jesus em entrevista ao Canal 11.
0: Rádio Comercial, bom dia, 9:02. 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Paulo Miranda, bom dia, como estão as coisas?
4: Olá, bom dia Pedro. Para já, na Estrada Nacional 125, trânsito bastante complicado na ligação de Loulé para Faro, na sequência de acidente entre um pesado e um ligeiro, ocuparem as duas vias, junto ao stand da MC Car, e o trânsito está mais complicado, portanto, junto a este local, ao quilómetro 98, há corte, como disse, das duas vias, e o trânsito está bastante lento. Na zona de Lisboa, também dificuldades na Marginal, há acidente em Passo de Arcos, há paragens praticamente a partir da Praia de Santa Mar, o fila também na reta de Afundo, na A5 a partir da Ribeira da Lages para Linda a Velha e da Cruz das Oliveiras para as Amoreiras. No IC19 mantém-se uma avaria na reta dos comandos da Amadora e Via Esquerda, e há fila a partir do Cacém. Há ainda paragens na Cril em direção ao nó de Piramanique, também no troço entre o nó da A1 e a saída para o Eixo Norte-Sul, devido ao acidente ainda antes da saída para o Eixo Norte-Sul. Na A1 também fila em direção a Sacavém. No Porto é A1 com fila em direção à via de cintura interna, demora também na VCI, tal como na A28, onde está um acidente ao quilómetro 28, na ligação de Viana para o Porto. Há paragens a partir da Póvoa de Varzim em direção ao Porto.
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5: Bom dia, bom dia. Parabéns ao Marco e parabéns a todos os nossos ouvintes que também fazem anos hoje. Hoje, terça-feira, 21 de julho, à tarde vai estar tudo bem, mas de manhã ainda vai encontrar algumas nuvens no litoral norte e centro, e temos as máximas a subir, mais calores no interior norte e centro. Vamos lá ouvir a lista.
6: E no que toca ao calor, onde é que está mais quente? De acordo com a previsão, Bragança e Castelo Branco chegam aos 34 de máxima, Évora e Beja lá perto, 33, Vila Real 32, 31 para Faro, para Santarém, Porto Alegre e Viseu também nos 31, Guarda, Braga e Setúbal chegam aos 30, Lisboa e Coimbra 29, Funchal e Leiria 27, Aveiro 26, Porto 25, Ponta Delgada e Viana do Castelo nos 24.
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21: Bom dia.
5: Bom dia, como é que tu estás?
21: Olá, Vera, olá, Pedro.
22: Oi, o Tom.
21: Tinha muitas saudades de você.
22: O Tom. Mas uma vez mortas essas saudades, vais à tua vida, não é?
21: Já matei. Já.
5: Tá, olha, beijinho, estás muito lindo.
21: Foi um gosto de ver-vos.
22: Consideras que está feito?
21: O Marcos veio hoje.
22: Veio e vou-te já ler aqui uma mensagem que ele mandou. Mal cheguei, já aconteceu na padaria portuguesa. Deixei cair uma bandeja inteira de pequeno almoço, parti chave na caga calças.

0: a Maru e este Kiss Me, no dia de anos do Marco, resolvemos ir buscar algumas recordações do Marco no programa. A Mariana andava louca para encontrar uma recordação específica de uma emissão que nós fizemos num autocarro no Porto.
1: Eu consegui encontrar o dia, entretanto a Mariana também já tinha encontrado, porque escrevi pijama no WhatsApp, porque nesse dia o Pedro...
0: Eu fui comprar um pijama.
1: Sim, eu fui à loja, eu saí do autocarro,
2: pois,
1: e fui comprar-te um pijama.
2: É uma boa velha loja de...
1: Exatamente.
2: Uma retrosaria,
0: sim,
2: não é? Assim,
0: sim,
2: do Porto.
0: Sim, na Baixa. E o teu momento é porquê? É porque vais para o Mirim. Inventou uma rubrica nesse dia.
1: Mas foi lindo.
2: É verdade.
0: Que era?
2: Que era eu a falar sobre a origem de sítios, não é?
0: Origem de... Olha, de sítios e expressões.
3: Expressões.
0: Expressões.
2: Exato,
0: expressões.
2: Exato.
1: E tu estavas a chorar aqui.
2: Pois dava, porque.
0: Porque ele estava sempre a ir para o alto mais possível.
2: Eu estava deliciado a tentar. É pá, assim. Um deles era o nome da própria loja,
0: sim,
2: dos pijamas, não é? Se não me engano.
1: O melhor é ouvir.
0: E o melhor é ouvir, porque da altura veio esta expressão. É pá, tu, Nuno, já estás naquela. Pá, mas porquê? Vamos.
1: Para.
0: Mas porquê?
2: Exatamente, é quando o Vasco, a partir do momento em que eu estou a perguntar porquê, é sinal que ele não vai parar mais.
0: Não vai.
2: Não, claro.
0: Como
2: não,
0: de resto,
2: claro,
0: se pode ouvir.
2: Não. Exato.
3: A Patrícia Barata pergunta: oh, Marco, o que é que significa o Tanas?
2: Vem de uma casa de milhares do Porto.
3: E era o gerente, era o Tanas? Era conhecido como o Tanas? Qual era o nome verdadeiro?
2: Chamava-se. Tarcísio.
3: Nascimento.
2: Nascimento.
3: O que é que o Tarcísio Nascimento dá origem a essa expressão?
2: Mas porquê?
3: Tu tiveste a ideia, pá, agora aguenta-te, porra! Agora
2: ele está a chorar.
3: Agora
2: em que contexto é que se usa o Tanas? É quando tu estás.
3: É o Tanas, não acreditas numa coisa? É o Tanas.
2: Claro, claro, é porque ele era um grande mentiroso.
3: Mas estás-me a perguntar isso?
0: Que maravilha.
2: Ai, ai.
0: Esta já foi, já a Marina conseguiu, já fora de horas, porque entretanto já tinha feito a compilação maior que está aqui.
4: O homem que mordeu o cão traz-te o fim do mundo em cueca.
2: Título deste episódio: Mordam-se com uma torrada enquanto estamos a falar. É que está a esfriar.
1: Não, está à vontade.
3: Não, Marco, está.
0: Não, epá, tá, só, queres fazer mais
3: alguma coisa? Marco.
2: Vocês estavam e ouvir a torrada a esfriar?
3: Mas
0: desculpa para o programa estar a perturbar o canal.
3: Desculpa lá.
2: 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Agora, sabe o que eu gosto de emborcar assim à grande? É a água das pedras pela garrafa.
0: Também eu.
2: E depois solto arrotos incríveis.
1: Eu nunca. Diz o teu nome.
2: Não, diz
3: aquela coisa que
0: só vai até Frederico.
2: Ibas. Não, depois esqueço-me que às vezes tenho a porta aberta para as cadelas entrarem e saírem. E estava na cozinha, que não fica muito longe da porta da rua, e. Ibas.
3: Ó, Marco, deixa-me só uma coisa. Temos aqui uma sequência de três cadeiras, estás na cadeira do meio.
2: Sim.
3: Na cadeira do teu lado esquerdo, o que é que está nessa cadeira?
2: A minha mochila.
3: E na cadeira do lado direito, nas costas do Manuel Cardoso, o que é que está?
2: O meu casaco. Estou espalhado por sítios.
3: O que é que está atrás da tua cadeira?
2: Um
3: sapato. Era que eu só sabia isso.
2: É muito territorial.
3: Este gajo. Este gajo chega e espalha. Mas na cadeirinha dele nada.
2: Mas é sentar por
3: só um.
2: A minha reação mais extrema, digo, foi quando bati com um pé numa das pernas da mesa da sala e sugeri ao meu filho que a desfizéssemos toda e lhe deitássemos fogo.
3: Acho bem.
2: Ele teve um bom senso de me convencer.
3: Quem
2: que
3: te magoou na mesa?
2: Fui eu.
3: Foste tu.
2: Fui. Bati com o pé com toda a força e vi tipo... Ele já tinha puxado um carro com os testículos.
3: Pronto.
2: Claro. E já tinha puxado um carro com as mãos, mas com a cabeça em chamas. Fraquinho. Outra coisa que eu adorei foram as declarações dele no final.
0: O que é que ele diz?
2: Ai, ai. Ele disse, e passo a citar: não vou negar que doeu um bocadinho. Imaginei o que é o nome de um perfume comemorativo do aniversário do single sucesso Tarzan Boy, que seria
3: Já vais tirar aqui
2: a selva, a bicho.
3: Pedro Marco diz que já lá está e que está tudo a funcionar.
0: Está tudo a funcionar.
3: Vamos testar. Alô, Nuno. Nuno.
2: Alô, Viva.
3: Ei. Alô, Viva. Sim, senhor.
2: Que potência.
3: Como é que estamos, Nuno Marco? Está tudo bem?
5: Está tudo bem, em direto dos estúdios da parede.
3: Aqui.
5: Eu não sei o que é que se faz
0: com
5: isso.
0: É que tu estás com voz.
3: Não, está tudo bem. Marco, é pá,
6: estás com a voz assim, meio acidentinha.
0: A voz colocada.
5: Hoje acordei assim, pessoal. Não, foi agora a coisa que eu comi ontem.
1: Apetece ouvir outra vez.
7: Que jornada.
0: Estamos a chorar a rir comigo.
7: Que jornada.
0: Que maravilha, pá. A Mariana divertiu-se muito à procura destes pedaços.

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3: Pode ser muita gente. E pá, prefiro que seja surpresa. Não vou pôr com palpites.
4: Tá bem.
3: Ok.
4: Vai chegar daqui a pouco.
3: Ok.
5: É a mulher.
4: Comercial. Marco, bom dia.
6: Pois foi.
4: Bem-vindo.
6: Não.
4: Vens trazer a luz do conhecimento.
6: A luz do conhecimento, Marco.
4: Ovo estrelado.
6: Não é acompanhamento.
3: Ovo estrelado é uma refeição que pode ser comida. Um ovo estrelado com uma das fritas.
7: Olha,
4: então não, não consideras acompanhamento.
3: É não, porque o conteúdo de um ovo estrelado, no fundo, é o mesmo de uma omelete. Uma omelete é acompanhamento?
4: Não.
3: Obrigado, pronto.
6: Não.
3: Bom dia.
7: Olha, se é para chegares com esse mau feitinho.
4: Não é mau feitinho, é sabedoria.
6: Diga-me só uma coisa. Se vocês vão ao restaurante, sim, e perguntassem, olha, meu querido, para o dia, o que é que há? Olha, temos bife, temos robalo e temos um ovo estrelado.

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7: 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Eu cheiro-me. Eu posso estar enganado. Poderá ser Lady Gaga no disco, no Companion álbum do Joker.
8: É verdade, é mesmo.
9: Marco, o amorzinho está a dar-te
10: o ancião a acertar nas fasquinhas.
7: Graças, eu estou quase a despir-me aqui dentro.
10: Não, já
7: está. Não é Linkin Park? Não é?
10: É o The Emptiness Machine.
11: O que é que está a acontecer?
7: Ah, vou fazer amor com esta mesa. Não sei o que é que se faz, desculpem.
11: Eu hoje vou fazer amor.
12: E no fim ele já sabia de avanço. Bom, o Nuno faz-nos hoje. Há uma série de amigos dele que não podem estar aqui hoje, mas que mandaram mensagens. Mensagens muito sentidas de parabéns para o Nuno, que vamos passar a ouvir agora. E ele vai reconhecer, não vou anunciar quem é que são estas pessoas, porque ele vai reconhecê-las logo à partida. O primeiro a desfilar esta manhã nas manhãs da Comercial é este rapaz.
13: Olá, Nuno Markel, é o Cândido. Parabéns, amigo. Muitos parabéns. És um grande campeão, um grande ser humano. E tu sabes o quanto eu gosto de ti, o que eu sinto por ti, a admiração que tenho por ti, pela tua forma de estar na vida, pela forma como te relacionas com os outros, como tratas os outros. E, portanto, sou mesmo muito...

0: teu fã, além de teu amigo. Salvador! Cidade, eu tenho que dar os parabéns ao Nuno!
1: Parabéns, Nuno!
0: Anda cá! Tens que aparecer no vídeo! Cidália!
1: Parabéns, Nuno!
0: Mais coisas, deixa um bocadinho! Fico feliz que estás bem!
1: Está bem,
0: está, está a recuperar, filho. Vai chamar a mãe! Cidália! Dá os parabéns ao Nuno, anda cá! Você está a querer uma comida, princesa? Estava a cozinhar, vai fazer um arrozinho com ervilhas, nome daquele caseiro, e um franguinho. Vais fazer aqui, não é? Fly?
1: Sim. Ah, parabéns, amigo. Tenhas um dia muito feliz. Gostamos imenso de ti. Beijinho,
0: Nuno.
2: Atenção que isto bolas. É só a versão.
3: Esta é a versão editada.
2: Tem que ver a versão extensa.
3: São 3 minutos de Cândido Costa.
2: É pá, poça, o Cândido Costa é um tesouro nacional.
3: Atenção, e temos a autorização do Cândido para pôr isto na internet.
4: Sim.
3: Eu pedi a autorização por algum motivo foi.
4: Sim. Ele grita mais vezes pela Cidália. É lindo. Sim. Nós nos rimos.
2: Nudez e tudo. Ele faz-me rir tanto. É pá, grande a Cândido.
4: É muito bom.
2: Grande a Cândido. Mais um amigo que quer falar.
5: Olá, Nuno Marco. Aqui estou eu para desejar um dia feliz de aniversário, 55 anos, ou como diria a minha mãe, ai, tão jovem. Quer dizer que tenho aqui uma prenda para ti, mas que infelizmente não te posso dar hoje, porque não posso estar contigo hoje, porque não dá, a vida é complicada, como tu sabes. Mas é uma prenda que eu acho que tu vais apreciar. Grande abraço, adoro-te e espero ver-te muito em breve. Nem que seja só para te atazanar um bocadinho mais a cabeça. Grande abraço.
2: Para David Fonseca. O David escreveu-me, epá, das cartas mais incríveis que já me escreveram na vida, quando eu estava internado, epá, foi uma carta datilografada.
6: Ah, datilografada, sério?
2: Sim, num papel verde. E basicamente aquela carta é um guia para a vida do David, epá, e é das coisas mais inspiradoras de sempre. Foi incrível, epá. Eu liguei-lhe em lágrimas a dizer-lhe: eu acho que não alimento o suficiente esta amizade.
3: Olha, Nuno, podes só fazer agora aqui uma coisa por
2: sim,
3: nós?
2: Sim.
3: Fecha os olhos durante um minuto ou não?
2: Posso fechar os olhos durante um minuto?
3: Fecha os olhos.
2: Durante um minuto?
4: Fecha.
2: Ok.
6: Mas não adormeças e não começas
2: a isso. Fecha os olhos e adormeço.
4: Sim.
2: O que é que vai fazer?
4: Aguenta, ainda não.
6: Não abra os olhos, vamos aqui.
4: Vá.
3: Vamos aqui. É que nós dissemos que tínhamos um convidado para o bingo, certo?
6: Sim. Um convidado que vai agora instalar-se, vai sentar-se aqui no estúdio, vamos ligar-lhe o microfone, pôr-lhe os auspicadores.
3: Convidado, levanta só um bocadinho só para eu levantar mais a cadeira, que é para não ficar-se tão em baixo. Pronto,
6: aqui
3: estás melhor.
6: Não espreites, ele está a sentar-se.
4: O convidado pode puxar o micro para ele, se quiser. Isso.
6: E os auspicadores estão aí em baixo para poder.
4: Por baixo da mesa, sim.
6: Aí de baixo, é só. Ok, não espreites.
2: Não, ainda não.
4: Fica muito bem de fones.
3: Olá, convidado, pode falar um bocadinho connosco ou não?
7: Acho que foi um erro terem-me convidado, quer dizer.
6: Tens-te aproximar mais do microfone?
7: Com tantos amigos premium que o Nuno tem.
6: Não, mas isto é um amigo muito premium.
3: É uma amizade relativamente recente, não é?
6: Relativamente recente e que aconteceu em.
3: Convidado, quem é você?
7: Parabéns.
2: Meu Deus, é pá, assim.
7: Pronto, no meio de tanta gente lá do hospital que estão a ajudar o Nuno, né, a recuperar.
2: Tenho que apresentar esta pessoa. Esta pessoa é com quem eu vou casar.
7: Não,
2: esta pessoa é o Bruno Carola, que é. Carola. Tirei um R.
7: Pode ser.
2: O Bruno Carola, que é técnico de fisioterapia lá no ginásio. E eu há pouco disse que o Cândido Costa é uma pessoa que me faz rir muito. O Bruno faz-me rir também muito. Eu acho que ele é um dos grandes valores da comédia, mas está ali num ginásio. Pronto, só nós que estamos ali é que vemos. Epá, mas ele faz-me rir muito. Ele prega-me sustos tremendos. Ainda ontem aconteceu, não é?
7: Ficou negro no pé.
2: Epá, estava um silêncio tremendo no ginásio.
7: Desculpa.
2: E estava só eu e a Helena, que é a terapeuta ocupacional. E o Bruno chega e manda uma almofada gigante para o chão com toda a força. Pã! E começa aos gritos: está tudo bem. Epá, eu dei um pontapé numa mesa. Epá, aqui ainda deve ter o dedo negro. Mas já não dispenso os sustos que ele prega e a alegria que ele traz ao ginásio. Epá, e à minha vida, pronto, eu vejo este homem todos os dias. Vejo mais a ele agora do que a vocês.
3: Sim. Nada contra.
2: E é uma. Para além de ser ótimo na profissão dele, epá, é uma pessoa hilariante. Epá, é um prazer ter aqui o Bruno.
4: Bem-vindo, Bruno.
3: E sabes
4: Bruno,
3: o que é que nunca havias feito com o Bruno? Jogar bingo.
2: É isso.
6: Vai acontecer daqui a um bocadinho.
2: Vamos a isso.
6: Oh, Bruno, e tu és a melhor pessoa do mundo a imitar o cansado.
7: Não sei.
3: És.

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3: Bem cedo, dizendo que já és um bocadinho da família do Hospital do Mar,
4: sim,
3: também.
4: Sim.
3: E que estão muito contentes.
5: Eles vão mudar o nome, acho eu, agora.
3: Hospital do Mar, não é?
5: Hospital do Mar.
3: Acho que é o mínimo.
6: E é fácil, não é? Basta só acrescentar um capa a ela.
5: É só
6: seguir.
5: Pinchar aquilo um bocadinho.
7: Imagina que o Marco agora deixava a rádio e começava a trabalhar lá.
3: Não, era tipo o diretor do hospital.
6: Exato. Exato.
3: Não façam isso.
8: Não faz sentido, o homem tirou saúde e tudo.
6: Claro, sim.
3: Por amor de Deus, não faz.
6: Eu instalei
3: isso.
6: A App Saúde no telemóvel, não sei se isso me dá credenciais.
8: Então está feito.
7: Está feito o workshop.
3: Mais claro. Qualificado.
6: Claro.
3: Bom, 9h32, o bingo começa depois das notícias. As notícias estão aqui com a Ana Bernardino. Ana, bom dia.
9: Bom dia. Os pedidos dos alunos para voltar a avaliar as provas devem aumentar. Todos os alunos dizem que o valor ronda os 2%, mas este ano deve subir por causa das falhas na classificação digital dos exames. Em 3 meses já foram devolvidas mais de 100 milhões de embalagens de bebidas através do sistema Volta. A taxa de recolha está nos 38%. A FIFA vai investigar os distúrbios após o apito final dos Espanha-Argentina. Não foi indicado prazo para a conclusão da investigação, que pode resultar na suspensão dos envolvidos. Portugal desceu do 5º para o 7º lugar do ranking da FIFA. Foi divulgado esta manhã. O ranking passou a ser liderado pela Espanha.
3: O essencial da informação volta às 10. 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Paulo Miranda, bom dia. Como
10: bom
3: estão
10: dia.
3: As coisas esta hora?
10: Vamos então começar agora com a situação da A28. Ainda se mantém a fila a partir da Póvoa de Varzim devido ao acidente ao quilómetro 28, é já depois da ponte sobre o Rio Ave. Há ainda dificuldades também na A28 na ligação à Avenida AEP, no final da A1 para a via de cintura interna até à zona da Boa Vista, e a A3 também com sinal amarelo. Passando para a zona de Lisboa, dificuldades no IC19, a partir do Cacém até à reta dos comandos, onde está uma viatura avariada em via esquerda. Há demora também na A5, a partir da Ribeira da Lá para Linda Velha e da Cruz das Oliveiras para as Amoreiras, na A2 a partir da zona do primeiro viaduto do Feijó para a Ponte, e na Estrada Nacional 125 na ligação de Lolé para Faro devido a um acidente junto à MSCAR. O trânsito tem estado bastante complicado ao quilómetro 98 em direção a Faro.
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7: Temos aqui uma terça-feira bonita, o Marco faz anos, muitos parabéns. E hoje, à tarde, vai estar tudo bem, mas de manhã ainda temos aqui algumas nuvens a chatear no litoral norte e centro. Temos as máximas a subir, sobretudo no interior norte e centro. Vamos lá ouvi-las.
11: Terça-feira, 21 de julho, vamos até aos 34, Castelo Branco e Bragança com essa máxima 34, 33 em Évora e Veja, Vila Real 32, Viseu, Porto Alegre, Santarém e Faro 31, Setúbal, Guarda e Braga nos 30, Lisboa e Coimbra 29, Leiria e Funchal 27, Aveiro 26, Porto 25, Ponta Delgada e Vieira do Castelo nos 24.
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0: quando o feriado calhar uma quarta-feira, a minha proposta é de que se construam duas pontes.
1: Ah, é o melhor, para unir a quarta-feira aos fins de semana.
2: É simplificar, as pessoas só complicam.
1: Porque senão, a quarta-feira é uma ilha que está ali à deriva.
2: Não faz sentido.
1: Mas é, imagina que há dois feriados, que são os únicos feriados de dois meses, que são dois meses contigo. Forma-se uma ponte de um mês para o outro, para ligar os dois feriados.
2: Eu ia dizer que isto também tem outro nome, não é uma licença, mas convencimento.
1: É uma licença.

0: E pronto, está feita a emissão de aniversário do Nuno Marco.
1: Olha, muitos só para terminar.
2: Nuno.
0: Foi uma bela emissão, foi muito emocionante. É ótimo podermos estar juntos a festejar os teus anos.
3: Sem dúvida, obrigado.
0: Fizeste uma edição do Homem que Mordeu o Cão que emocionou muita gente. Ela já está disponível, está muita gente a perguntar como. Vai estar disponível na aplicação da Rádio Comercial, no Rail e em qualquer plataforma de podcast, porque todas as edições estão em formato de podcast.
1: Olha, e é com enorme prazer que vou ceder o meu presente à nossa visita. É verdade. Vou dar ao Bruno e vou-te dar o meu presente do bingo.
4: Muito obrigado.
1: Em nome de toda a equipa da Rádio Comercial, obrigada por teres vindo.
0: Em nome de toda a equipa da Rádio Comercial, é justiça.
3: Quem só agora ligou, é pá, o Bruno é das pessoas mais hilariantes que eu conheço e é também um excelente técnico de fisioterapia no ginásio onde eu estou todos os dias, no Hospital do Mar.
5: Foi o Bruno que tu contaste a história que estavas numa cama de massagens, não era? Com a cara para baixo.
3: Ah, exatamente.
5: E o Bruno apareceu por baixo, não foi?

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3: Nacionais arrancou esta semana com a incerteza dos alunos sobre as notas na primeira fase. O processo não correu bem e o presidente da Associação Nacional de Diretores de Agrupamentos e Escolas Públicas, Filinto Lima, lamenta que o ministro da Educação continue a insistir neste modelo.
4: O ministro, de facto, continua a insistir numa plataforma e num processo de digitalização que foi reprovado, quer o ano passado com a filosofia, quer este ano, com todas as disciplinas, exceto geometria descritiva e desenho A. O que nós dissemos ao Ministro da Educação e dissemos de viva voz foi que ele é que é o Ministro, é que decide, mas uma terceira vez a claudicar este modelo seria de facto péssimo, seria muito mau.
3: Com as dificuldades registadas durante o processo de digitalização, o número de pedidos de reavaliação da nota também aumentou. O Ministro da Educação, entretanto, é ouvido esta hora no Parlamento. Fernando Alexandre vai estar numa audição a pedido do PCP e do LIVRE sobre o processo de correção e classificação digital dos exames. Há cerca de meia hora arrancou a segunda fase dos exames nacionais com o exame de português.
5: Estava aqui uma embrulhada, enfim. Mais notícias daqui a uma hora na Rádio Comercial. Para já vamos ao trânsito. Paulo Miranda, bom dia. 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
6: Bom dia.
7: Olá, bom dia Filipe, bom dia Renato. Nesta altura, na zona do Algarve, na passagem pela zona de São João da Venda, na Estrada Nacional 125, na sequência de acidentes, o trânsito tem estado demorado nos dois sentidos. Há também trânsito ainda acumulado na zona de Lisboa, na autoestrada de Cascais, entre Oeiras e Linda a Velha, e a partir da Cruz das Oliveiras para as Amoreiras. O IC19 entre Tercena e Queluz. Em Pinamanique também alguns abrandamentos para entrar na segunda circular. Na A2 já só há abrandamentos a partir da Baixa de Almada em direção ao Pragal e à Praça das Portagens. Segunda circular com intensidade na zona das Calvanas. Na Cril também já está o trânsito a circular um pouco melhor, apesar do acidente antes do eixo Norte-Sul, que envolveu um pesado e duas viaturas ligeiras. Está, portanto, em

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6: 45% das pessoas, é portanto quase metade, diz que é impossível, é impensável sair de casa tendo loiça para lavar no lava-loiças.
7: Mas espera aí, eu não me choca sair de casa deixando deixando loiça dentro da máquina para
6: não,
7: lavar.
6: Não, isso sim.
7: Ok. Na
6: aqui
7: pia,
6: é lava-loiça.
7: Não, eu quero só dizer, a palavra pia.
8: Na pia
7: que não.
8: Aí eu às vezes deixo.
7: Está escondida dentro da máquina, deixa à tarde.
6: Ah não, isso sim.
7: Até porque muitas
6: sim.
7: vezes é preciso mais loiça para compor a máquina para se compor água.
6: Para
8: sim,
6: não
8: sim.
6: desperdiçar
8: isso é verdade,
6: realmente
8: é verdade,
6: os
8: é verdade.
6: Do planeta.
7: É isso, porque o planeta é só um.
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6: Bom dia, Nuno.
8: Muitos parabéns.
6: Obrigado.
8: Olha para ele todo.
10: Tu olá,
6: já viste o bolo que ali está?
10: Já.
7: Epá, eu estou sem palavras com este bolo. Quem fez isto?
10: Ele está ali atrás. É o José Rama que está ali.
8: Não te dá pena de comer.

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3: Aqui na Rádio Comercial, já a seguir, Jason Mraz, I Won't Give Up. Eu não sei se explicámos bem há bocadinho, mas o que vai acontecer neste estúdio hoje é que vamos receber pessoas responsáveis pelas festas do povo de Campo Maior, que são muito conhecidas por terem aquelas flores muito características, muito típicas, aliás, são património reconhecido pela Unesco, Património Cultural e Material da Humanidade, uhum. E vão estar aqui no estúdio a ensinar-nos a fazer essas flores. Acho que é uma técnica complexa, portanto...
4: Achas que nos vamos sair bem? Eu acho que há várias técnicas, na verdade, porque tu tens vários tipos de flor a cobrir as ruas de Campo Maior. Nós podemos escolher aquelas mais simples. Quatro petalazinhas.
3: Acontece o que acontecer, I Won't Give Up. Jason Mraz, já
4: isso
3: a
4: é certo.
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3: Vocês são péssimos.
4: Os peixes não fazem barulho.
3: 40 minutos de música seguida começam agora com Alex Warren e Ordinary. Daqui a pouco vamos aprender a fazer flores.
4: Olha, outra coisa que eu gosto muito também é flores.
3: Também não fazem barulho.
4: E adoro crianças também.
3: E também gostas de Campo Maior.
4: Adoro Campo Maior.
3: É sobre isso.
4: Por acaso adoro.

0: E dos diamantes de Rihanna passamos para as flores de Campo Maior.
1: Muito melhor.
0: 11 anos depois, muito melhor. Campo Maior vai voltar a transformar-se no maior jardim do mundo.
1: É uma das mais incríveis manifestações de cultura popular aqui do nosso país. É reconhecida pela Unesco como Património Cultural e Material da Humanidade. E aqui temos duas preciosidades. Aliás, umas comentas, mas eu diria que a Mariana e a Conceição são as estrelas, uhum. Porque são quem faz algumas destas flores, pelo menos. Olá, Mariana, e olá, Conceição.
0: Bem-vindas.
1: Bem-vindas.
2: Olá, bom dia.
1: Já estão a trabalhar.
0: Não ouves? Claro. Os papelinhos.
2: Oh,
0: os papelinhos.
2: Claro, sim,
1: são flores de papel, é isso, não é?
3: Sim, sim, sim.
1: Com várias cores.
3: Sim, várias.
1: Que flor é que está a fazer neste momento, por exemplo, Mariana?
3: Eu estou a fazer flor do teto.
1: Flor do teto?
0: Sim, e a Conceição?
2: Vou armar uma rosa.
0: Armar uma rosa. Eu já tenho uma rosa armada na minha mão.
1: Já te ofereceram uma rosa. A mim ainda ninguém me ofereceu nenhuma flor, não sei o que é que se passa.
0: Vais ter que fazer a tua própria flor.
1: Nós temos que fazer as nossas próprias flores, é para isso que aqui estão. Mas antes disso, falem-nos desta tradição campo-maiorense que tanto nos diz. As senhoras são mesmo naturais de Campo Maior, naturalmente. Fazem isto desde pequeninas?
3: Sim, sim. Eu aprendi com a minha mãe, que era cabeça de rua.
1: Cabeça de rua é o quê?
0: O que isso significa?
3: É uma pessoa que escolhe o papel, e depois distribui o trabalho para as outras pessoas da
1: Ou
3: rua.
1: Seja, basicamente cada rua é responsável, sim, por se enfeitar, não é? É. Com os moradores dessa rua. E há sempre uma pessoa que é responsável,
3: sim,
1: não é?
3: E escolhe o tema, depois entre todas.
0: Uhum. E o papel? Como é que se escolhe o papel?
3: Vão à Associação das Festas e escolhem o papel a cor que querem fazer as ruas.
0: Ah, a cor, mas não há vários tipos de papel? Papel crepe, papel,
3: sim,
0: lustro?
3: Sim, sim,
0: ok.
3: Sim. O papel fino geralmente é para fazer as cordas do teto.
1: Sim.
3: E mais alguma flor que seja feita com
1: E diga-me uma coisa, Mariana, ou Conceição, ou até mesmo o Duarte, que está aqui, Duarte Silveira, da Associação de Festas.
0: Olá, Duarte.
1: Para quem nunca foi a Campo Maior neste período, estas festas vão acontecer. Isto é o quê? Já está feita esta?
0: Foi rapidíssima.
1: 5 minutos.
0: Foram 10 segundos.
1: Perguntava eu, para quem nunca foi a Campo Maior neste período, vai acontecer entre 8 e 16, não é? De agosto. O que é que se pode encontrar? Campo Maior já é belíssimo, não é? Nesta altura, o que é que acontece por ali?
4: Campo Maior já costuma ter anualmente uma oferta de gastronómica, como patrimonial, como a nível do património, tudo é normalmente já muito rico, mas nestes 9 dias de festa contamos com cerca de 100 ruas enramadas de flores de papel,
1: que
4: são as preciosidades que saem das mãos de todos os campomaiorenses, porque são milhares de campomaiorenses que se juntam. É este sentido de comunidade, o sentido de estarmos todos juntos, entre os vizinhos, entre os amigos, para formar aquilo que é o nosso bem maior.
1: Tu
4: e
1: não fazes
4: tradição.
1: Flores também?
0: Eu ia perguntar isso.
1: Também.
0: Não,
1: mas vou ver aqui não,
0: eu acho que deve
1: trabalhar.
0: Ser sacrilégio um campomaiorense não saber fazer uma flor.
4: Eu, por acaso, hoje não estou aqui a produzir flores, mas pronto, mas
1: não estás
4: dizer...
1: a produzir, mas podes produzir.
4: Então,
1: olha,
4: mas posso produzir,
0: voltamos aqui à Mariana e à Conceição, porque eu quero saber qual é que é o segredo para fazer uma flor que seja realmente bonita e resistente. É amor, é o quê?
2: As flores em Campo Maior são todas feitas com muito carinho, porque nós, os campomaiorenses, o trabalhar o papel, a nossa essência é trabalhar o papel. Como pode ver, trouxemos aqui várias. Esta é uma buganvila.
0: Está perfeita, buganvila.
2: Esta é a flor do café com as baguinhas.
1: Não, mas esta aqui, por exemplo, deve ser muito mais difícil de fazer, porque isto é uma coisa.
0: Tudo que tem coisinhas mais pequeninas, tem mais detalhe.
1: Está a falar aí do amor e carinho, mas eu acho que amor e carinho não é suficiente. Está a ver aqui com certeza também.
0: Tem que haver talento.
1: Tem que haver talento para fazer isto.
2: Sim.
1: Tem que haver jeitinho de mãos.
2: Tem que haver ligação, a pessoa também ter um bocadinho de noção. Cada pessoa põe o seu toque especial.
0: Mas por onde é que devemos começar?
1: Por exemplo, eu e o Renato, é pior, por exemplo.
0: Para ti, não é? Mas para fazermos a primeira flor de todas, por onde, sim, devemos começar, até para não ficarmos frustrados e não, sim, desistirmos logo?
2: Começa-se sempre pela flor do teto e pelo torcido, que é o que tinha aqui a minha colega.
1: Ah, é mais fácil.
2: Sim, nós até temos um projeto com as crianças do primeiro ao quarto ano.
0: Ah, então se elas conseguem.
2: Sim, exatamente.
1: Não, não, assim.
0: Eu tenho fé.
4: Nós temos as fichas apostadas em vocês.
2: Como pode ver, ali com o torcido, podem-se fazer malvas, hortênsias, escravos.
0: Exato, é aquele torcido dá logo para fazer muita coisa.
2: Dá logo. Já não é o caso do papel crepe, aquele é papel de seda. E o papel crepe já é um papel que é trabalhado minuciosamente. Para fazer a rosa, como viu.
0: Exato,
2: foi,
0: é papel crepe.
2: É riçar o papel, como assim, não é? Riça-se o papel, depois está cortado no molde, não é? E depois abre-se o papel e depois vamos encaixando. Está a ver?
0: Vai fazer uma rosa bonita.
2: Trabalho, está a ver?
0: E estamos a falar de mais ou menos de quantas ruas em Campo Maior para serem enfeitadas?
4: São cerca de 100 ruas enfeitadas. São realmente muitos quilómetros de flores de papel.
0: Flores.
4: São milhões de flores de papel.
0: E o que acontece depois?
1: Tanta flor.
0: Elas não murcham, nós sabemos. Sim. Mas para onde é que vão quando acaba a festa, não é?
1: Filipa, fui eu que fiz.
0: Não foi, não, eu vi que isso
1: foi
0: já estava.
1: Fui eu que fiz.
0: Ai, que giro. Mas isso ainda não está completo.
1: Isto é um torcido.
0: Mas é um torcido
3: Dá para várias coisas.
1: E agora faço o quê com isto?
3: Isto serve para fazermos cordas.
2: Uhum. E para fazer cordas.
0: Mas não vamos fugir à pergunta. O que é que acontece às flores depois?
3: Cordas de um lado ao outro da parede.
1: Sim.
3: E dá para preenchermos painéis, como nós estamos com os meninos da escola, põe cola e preenche os painéis.
1: E dá para oferecer à pessoa amada, por exemplo?
3: Claro que sim.
1: Que é um belo presente.
4: Claro que sim. É muito melhor oferecer uma flor de papel. Esta, pelo menos, claro, é para a vida, certamente.
0: Exatamente. E não precisa de água, não precisa de nada.
4: Respondendo à pergunta que a Filipa me fez, as flores, a realidade é que no último dia acabam por ser muito roubadas, apanhadas. Ah, pronto, é sempre, mas este ar de roubar até bonito no último dia.
0: Deve haver muita casa enfeitada com as flores de Campo Maior,
4: sim,
0: não é?
4: É verdade, é verdade. Há pessoas que pedem arranjos inteiros e pronto. Assim, e é realmente muito especial para qualquer pessoa que visita Campo Maior e leva uma recordação de uma flor.
0: Acaba
4: mais
0: por ser o souvenir, não é? De Campo Maior, isso é interessante. Olha, fiquei com vontade, não é? Também de ir lá e trazer um raminho.
4: E há muitas pessoas que no último dia acabam por já saber que ali por volta das 6, 7 da tarde já se podem começar a apanhar e as próprias ruas acabam por oferecer as próprias flores no final. Pronto, o que sobra, como é lógico, corre os trâmites normais da sustentabilidade. Exato. E do que nós podemos fazer a nível de sustentabilidade.
0: Muito bem. Olha, eu estava aqui a pensar ainda noutra coisa, que é... Está perfeita, Renato. Opa. Que lindo.
1: Pá, esquece.
0: Tu és incrível. Já achas que és profissional. Estava aqui a pensar noutra coisa, que é uma tradição, as pessoas unem-se todas para poder fazer parte dela, mas não existem rivalidades do género. Ai, as minhas flores, a minha rua está mais bonita do que a daquela.
2: Claro que sim. E o segredo só é descoberto mesmo naquela manhã mágica.
0: Ah, é?
2: Eu não sei a rua da minha vizinha.
0: Não sabe o que ela vai fazer.
2: Não, ela até me pode enganar e perguntar, é azul, e ela dizer que sim. Pois não sei. Claro,
1: o
2: segredo.
1: Eu falo essa manhã porque é durante a noite, pois, há uma noite em que tudo é montado. Ninguém tem ordem de ir de uma rua para a outra.
0: Então não, toda a gente só tem aquelas horas específicas para montar
3: sim,
0: tudo.
3: Até de madrugada, sim.
2: A rua é enramada desde o anoitecer até ao nascer do dia. Pode prolongar, não é? Mas é sempre aquela noite mágica e amanhã mágica.
0: Que incrível.
1: Filipa, vem cá fazer
2: uma noite de trabalho.
0: Vem aqui para o microfone.
1: Isto
0: para eu
1: é
0: fazer a minha.
1: Teto que eu acabei de fazer.
0: E eu vou fazer uma de teto também.
1: Sim.
0: Pode ser? Pode ser mais fácil.
1: O trabalho aqui é. É mais, da Conceição é mais complexo, parece-me.
0: Eu também acho.
1: As diferenças muito bonitas, é a Conceição.
2: Gosta.
1: Gosto muito.
2: Mas olha, são mesmo minhas. Há pessoas que pensam que
0: as tranças da Conceição até mereciam ali umas florzinhas no meio também.
4: É verdade, pronto, que os torcidos e as flores de teto fazem parte também da nossa festa e ornamentam também. Mas a nossa preciosidade maior é aquilo que a Conceição está a fazer. É a beleza e a natureza destas flores. Que realmente são muito naturais, como podem ver e como qualquer pessoa pode ver nas festas do povo de 8 a 16
1: de outubro. Então, Eduardo, quem for a Campo Maior, então, de 8 a 16, vai poder ver estas ruas enfeitadas, que já é um
4: espetáculo. Primeiro conhece a Mariana e a Conceição, que já é muito. Já é muito bom.
1: E imagino como a Mariana e a Conceição, há de haver lá muitas mais pessoas.
4: Há muitas,
1: também.
4: Muitas mais. Há muitas mulheres e homens campomeirenses que dão as noites e os dias para ornamentar as ruas, porque isto é realmente um trabalho de voluntariado ao longo destes 8 meses, digamos assim, em que as pessoas estão a fazer fervorosamente flores e flores e flores e flores. E este ano as pessoas estão realmente a apostar em trabalhos muito fortes.
1: Só enquanto a Filipa termina ali a flor dela, perguntar-lhe mais uma coisa. Vocês tiveram aqui uma pausa de 11 anos, não é? Porquê é que aconteceu essa pausa e porquê? Porquê é que agora regressam?
4: O principal motivo é que as festas do povo só acontecem quando o povo quer. O povo é que dita quando há festas do povo. Porque é através do voluntariado do povo de Campo Maior que se podem realizar festas do povo. Como é lógico, só quando o povo estiver disposto a que isso aconteça é que se podem avançar com uma edição. Mas realmente estiveram marcadas e anunciadas uma edição para 2020 das festas do povo, mas por causa da pandemia da Covid-19 acabou por ser cancelada a edição. E voltamos agora ainda com mais força, com mais vontade, realmente com muita saudade, e os nossos visitantes, os nossos forasteiros, os conhecidos forasteiros, vêm ainda com mais vontade. Temos recebido mensagens de pessoas que ainda se lembram, como é lógico, dos preciosos jardins em flor aqui
1: em
4: Campo Maior teve.
1: Quem for ver as flores, as ruas enfeitadas, pode comer, beber, imagino que haja mais coisas a acontecer nestas festas, não é?
4: Há programação cultural ao longo dos 9 dias de festa, sempre com 2 palcos a acontecer, e há também as habituais arruadas do cantar às saias pelas ruas, como também outros grupos pelas ruas. Mas aquilo bonito é o convívio, é a mesa posta à porta. É o comer, é qualquer frasheiro passar e nós oferecermos um copo de água ou até uma vida qualquer.
2: Um
4: licor, um licor.
1: A Conceição percebeu logo o que eu queria.
4: A Conceição percebeu logo o que eu queria.
1: Um licorzinho, muito bem. Então, Filipe, já fizeste? trouxeste uma flor?
0: Já.
1: A minha está mais bonita, não está? Mariana, diga lá.
3: Não, tens duas giras.
1: Não, não diga isso.
3: Tens duas giras.
1: A minha está mais bonita. Há competição
3: isso
1: também
3: é
1: aqui.
3: Que há competição é todas são lindas.
1: Mas a sua prova é mais bonita que as outras, não?
3: A minha vai ser mais bonita.
1: São da mesma cor.
3: Não.
1: Muito bom. Muito obrigado por terem vindo aqui ao nosso estúdio. Nós vamos continuar aqui muito entretidos a fazer estas flores, mas o convite está feito. É com a Rádio Comercial que acontece, de 8 a 16 de agosto, em Campo Maior, belíssima terra, neste período. Fica ainda mais bonito, não é?
4: Sim. Renato, só antes de fecharmos, tínhamos mesmo o gosto de vos oferecer uma pandeireta nossa à Rádio Comercial. Esperem lá. Desculpem lá este tempo, mas primeiro tenho que espreitar e temos que ver como é que vocês tocam a pandeireta.
0: Eu tenho uma pandeireta,
4: Não é assim ornamentada, nem com as cores da Rádio Comercial.
1: Mas isto é para nós.
4: Isso é para a Rádio Comercial mesmo.
1: Só pode ficar para um. E agora, como é que fazemos?
4: Então, alguma coisa...
0: Vai passar uma semana a cada um.
4: Não, tentem lá tocar, por exemplo. Podemos, pode cantar qualquer coisinha.
1: Podem cantar, só para fecharmos aqui um momento. Bora lá.

0: melhor. São estas saias e muito mais, muita animação que podem ver ao longo de 9 dias de festas, de 8 a 16 de agosto, em Campo Maior. Os bilhetes já estão à venda na Ticketline. Portanto, convidamos todos a estar connosco, pertinho de nós. Temos as nossas portas abertas a receber todos em Campo Maior, dia 16 de agosto.
1: E toda... mesmo rádio comercial.
2: Claro, claro que sim. Está abordado.
0: Claro que sim.
3: Ai, que lindas paneiras.
2: São as festas do povo do Campo Maior. Obrigada.
0: Contamos que é o Felipe e com
2: todos. Sim, sim, de 8 a 16 de agosto em Campo Maior. Muito obrigada.
0: Obrigada. Obrigado, nós.
2: Vais continuar a tocar pandeireta, Renato?
0: Claro que sim. Agora o Renato vai sair daqui para o pandeireta.
2: Vai ficar um pandeireiteiro. Incrível.
4: A ver lá o que é que dizes, Felipe. A ver lá o que é que dizes.
2: Harry Styles na Rádio Comercial. Bom dia.
4: São pandeiras.

0: Memória, Rosalía e Carminho na Rádio Comercial.
1: Sabe
0: tivemos
1: que
0: o nosso
1: estou
0: momento Portugal, Portugal, como é que se diz? Olá Portugal.
1: Olá Portugal, sim. Não, foi muito bonito porque estivemos aqui a aprender a fazer as flores, as famosas flores das festas do povo de Campo Maior. Acontecem de 8 a 16 de agosto. Para quem não percebeu, porque há bocadinho houve aqui uma grande confusão, porque as senhoras estavam muito entusiasmadas a ensinar-nos a fazer as flores. Conseguimos aprender, está aqui uma flor linda, esta é uma flor de teto.
0: São as flores de teto.
1: E é de facto uma tradição extraordinária e é com muito orgulho que a Rádio Comercial se associa a estas festividades. Campo Maior já é uma terra linda, os campomaiorenses sabem receber e, portanto, por estes dias não deixe de ir até lá.
0: São as festas do povo de Campo Maior que acontecem de 8 a 16 de agosto.
1: Património portanto, imaterial da Unesco.
0: Num destes dias, de certeza, consegue arranjar um tempinho para visitar o maior jardim do mundo, em Campo Maior.
1: Vale a pena.
0: Pablo Alborán, agora, algo de mim. Bom dia.

0: Pedro Santos na Rádio Comercial, ou como dizem lá onde ele vive, Pedro Santos.
1: Pedro Santos, que ele vive no UK, não é?
0: I don't know me. Já a seguir na Rádio Comercial, no Acahan, The Great Divide.
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3: Questiona em que se baseou o governo para decidir avançar com o processo de digitalização das provas. Hoje são feitos os primeiros exames da segunda fase. O ministro anunciou também que são divulgados hoje os pormenores sobre a época especial criada para os alunos que foram prejudicados. O primeiro-ministro decidiu não marcar férias este verão. O gabinete diz que Luís Montenegro vai estar a coordenar o governo, não sai do país. Opta por gozar alguns fins de semana e dias esporádicos quando a agenda o permitir. Portugal tem a sexta dívida mais alta da União Europeia em termos de percentagem do Produto Interno Bruto. Os dados dos primeiros três meses do ano, divulgados pelo Eurostat, mostram uma dívida nacional de 91% do PIB. A Grécia é o país da União com o maior rácio de dívida, 143,5%. Já o país com o menor rácio é a Estónia, tem uma dívida de 25% do PIB.
4: Obrigada, Gonçalo. O essencial da informação volta daqui a uma hora. Agora seguimos para 40 minutos de música. Assim, seguidinha, tem Stella Lefty, a nova estrela do country, Edmundo Inácio, e a começar Bruno Mars, Risk It All. Boa terça-feira, está com a Rádio Comercial.

0: Imagine Dragons na Rádio Comercial. It's time, ou como diria Mariah Carey, it's time.
1: Já estás a falar do Natal, ainda
0: sim,
1: nem em agosto estamos.
0: Mas temos presentes para oferecer.
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0: Benson Boone na Rádio Comercial. 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

0: na Rádio Comercial e eu ouvi dizer que a partir de agora e até às 4 na Rádio Comercial, quem lhe faz companhia é Carolina Torres
1: e Pedro Andrade.
2: Agora sim. Espera lá.
1: Oh, é esse. Pedro Andrade e Carolina Torres de volta aqui para lhe fazer companhia na sua Rádio Comercial.
0: É verdade, até às 4 da tarde. Quem também está de regresso é o Gonçalo Teles.
3: Olá.

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3: Se ela é a melhor música sempre, em casa, no carro, em todo lado. E a seguir, trazemos-lhe o Teddy Swims, que passou, isto a semana passada ou há duas semanas?
4: Há duas semanas.
3: Exatamente,
4: há duas semanas. Quer dizer, depende do que é a semana passada.
3: Sim, mas já foi há duas semanas.
4: Mas foi no Nós Alive.
3: No Nós Alive, Teddy Swims passou.

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3: Porque... The days are over, sim. E por aí vai fora.
4: Até porque a Florence pediu às pessoas para pousarem o telemóvel, e isso, sim, faz sempre com que tu não te sintas tão mal, porque quando estás a fazer vídeos e cantas, depois estragas o vídeo todo, não é?
3: Não, mas foi um momento.
4: Então toda a gente que não estava a fazer vídeos podia,
3: sim,
4: cantar.
3: Sim, foi arrepiante. Aliás, todo o Nós Alive foi incrível. Por onde lá estaremos, nós, Rádio Comercial, e contamos também consigo. A seguir, Teddy Swims.
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0: E cá está o Salvador Sobral na Rádio Comercial. Chama-se Amar pelos Dois, sendo que estes dois que lhe falam, Pedro Andrade e Carolina Torres, ainda estão consigo. Eu fechei o microfone.
1: Não, mas eu tenho que dizer oi quando dizem o meu nome. Foi as únicas ordens do nosso diretor.
0: Pronto, ok. Portanto, estes dois, Pedro Andrade e Carolina Torres, ainda consigo até às quatro. Agora, a estes dois, junta-se Gonçalo Tel. Com o essencial da informação. E há pouco, Carolina, dizias que o Gonçalo é o quê? Muito lindo.
1: Muito lindo. Mas traz sempre mais notícias.
0: Nem sempre. Como é que vai ser agora?
2: Sempre.
0: Vamos ver,
2: mas vamos falar de exames.
1: É um tema.
2: Bem, as associações de pais da Grande Lisboa alegam que o princípio de igualdade entre alunos foi violado na fixação das notas dos exames e no acesso aos PDFs da prova. Em declarações à Comercial, Rita Reino Assunção, presidente da Associação de Pais do Liceu Camões e porta-voz do Movimento Encarregados de Educação, explica que este processo não está a garantir igualdade.
3: Esta situação acaba às vezes, mesmo que seja só no seu íntimo, criar reações de escolas contra escolas e professores contra professores e pais contra pais, porque o aluno A já tem a prova e o meu ainda não tem, e mesmo sabendo que as escolas estão a fazer o seu mínimo, vai criar esta discrepância.
2: E tendo em conta os problemas com as notas, as associações de pais estão a ponderar avançar com uma ação judicial contra o Estado. A Polícia Judiciária encontrou indícios de abuso de poder e descaminho no caso do Atrelado apreendido e que foi encontrado junto à empresa de um empreiteiro amigo do Ministro da Administração Interna. Notícia avançada pelo Jornal Expresso, que adianta também que perante estes dados, o Procurador-Geral da República ordenou a abertura imediata de um inquérito. As temperaturas vão descer ao longo desta semana. O meteorologista Bruno Café explica que a única exceção é domingo, mas também essa não dura muito.
4: Temos aqui uma descida de temperatura máxima que pode rondar em alguns locais 5 a 6 graus, descida de temperatura máxima. A partir do início da próxima semana, quando eu digo início da próxima semana, é domingo. Já há a previsão de aumento de temperaturas, portanto, domingo, segunda-feira, em particular segunda-feira é neste momento o dia que se apresenta com as temperaturas máximas mais elevadas.
2: As máximas vão descer, não estão previstos avisos de calor. Por outro lado, o número de conselhos com perigo máximo ou muito alto de incêndio rural vai crescer até sexta-feira.
0: Obrigado, Gonçalo, e até amanhã.
2: Até amanhã.
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0: Muito boa tarde, seja bem-vindo à Rádio Comercial. Até às 4, Pedro Andrade e Carolina Torres, com a melhor música sempre. Em casa, no carro, em todo lado. E com energia sempre no máximo. Por falar nisso, cá estão agora as Antrix, depois Bruno Mars, a Taylor Swift, o Afonso do Brás. Enfim, não falta nada.
1: Não falta nada para sermos felizes. Hoje tudo sobre amor e sobre felicidade.
0: E que nunca nos falta amor, é verdade.

0: Cá está Ed Sheeran na Rádio Comercial e quase de eyes closed. Aliás, eu acho que de olhos fechados já todos sabemos participar no Show Me the Money, não é?
1: Sim, eu acho que nós já dissemos tantas vezes as regras que se não sabe, então, ou não está, talvez de olhos fechados, mas talvez de ouvidos fechados.
0: Esperemos que não.
1: Inadmissível.
0: Mas é muito simples, portanto, é só enviar uma mensagem hoje que quiser para o número 68900 com a palavra vencer.
1: E fica logo habilitado a receber uma chamada na próxima sexta-feira da nossa Vera Fernandes, entre as 2 e as 3.
0: Isso, exatamente. E qual é que é o jackpot desta semana, Carolina?
1: 30 mil euros
0: em cartão. Podem ser seus sexta-feira entre as 2 e as 3 da tarde, portanto participe.
1: E não se esqueça que tem que atender com Show me the money.
0: Sim, e depois também é muito importante.
1: Esse seria o teu Show Me the Money?
0: Seria.
1: Faz lá.
0: Seria. Show me the money. Que uma intuação. Vai acima,
1: amém,
0: vai abaixo.
1: Amém.
0: Tipo, como é que aquilo se chama? Montanha-russa.
1: Parecia o início de uma música qualquer da R&B dos anos 2000, digo já. Podia ser.
0: Podia ser um Jerul desta vida, uma
1: podia
0: Mary J. Blige desta
1: um
0: vida.
1: Um Sean Paul, podia, na boa.
0: Um Sean Paul desta vida. Ah, muito importante, além de dizer a Show Me the Money, depois tem de dividir o dinheiro connosco,
1: claro,
0: com a Carolina.
1: Claro, nós é que lhe dissemos para jogar.
0: E atenção, está no regulamento, não estou a brincar.
1: Pois está. Pode ser só um almoço, pode-nos pagar, pode vir cá e pagar-nos o almoço e nós ficamos todos
0: e
1: contentes.
0: E ficamos felizes, porque já aqui dissemos: Pedro Andrade de estômago cheio, um Pedro Andrade feliz.
1: Feliz! É um homem do Norte!

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0: Ali na Rádio Comercial é a melhor música, sempre em casa, no carro, em todo, lado. E assim de repente já são quase 4 da tarde e nós já vamos embora. Isto passou muito rápido.
1: Passou super rápido, mas estou muito bem.
0: Estou muito, muito bem.
1: Olha, diz-me
0: que este é um momento também muito especial aqui na vossa emissão, não é?
1: É verdade, eu ia até
0: é um momento inspirador.
1: É, no fim de cada programa gostamos de deixar qualquer coisa para as pessoas também não dizerem que saíram daqui de mãos a abanar.
0: Eu trago qualquer coisinha para não dizeres que vais daqui de mãos a abanar.
1: Olha, trouxeste tu, que bom.
0: Trouxe eu, e porque gosto muito aqui de cinema, trago-te aqui uma frase inspiradora de um grande filme também, o Forrest Gump. Toda a gente conhece, toda a gente viu. E que frase é esta? Portanto, a vida é como uma caixa de chocolates. Nunca sabes o que é que vais encontrar. Portanto, coma à vontade. Vá lá sem medo.

Matt Smith na Rádio Comercial. Boa tarde, são 4h20 certinhos. Vamos falar de livros. Há quem julgue o livro pela capa. Um questionário mostra que 52% das pessoas escolhem um livro de acordo com a beleza da capa.

0: a capa.
1: Nunca?
0: Não, eu vou-te dizer como é que eu escolho os livros que eu leio. Pelas recomendações.
1: Ok.
0: Se alguém que eu confio e que eu sei que tem bom gosto me recomenda um livro, eu vou logo comprar.
1: Mas tem que ser mesmo uma pessoa de confiança. Tu vais falar com os teus amigos.
0: Tem que...
1: os teus amigos.
0: Por acaso não são os meus
1: amigos. Ups! Nem todos, ok, pronto, nem todos. Ok, mas pessoas tipo que é do TikTok ou assim?
0: Sim, pessoas das redes sociais ou outros autores, por exemplo.
1: Certo.
0: Se recomendam um livro e se eu confio no gosto da pessoa, eu vou comprar. É assim, independentemente do autor, da história ou da capa. Isso aí,
1: pois, eu aprendi a ser como tu há pouco tempo. Eu antes, eu lembro-me que comprei uma coleção de clássicos só por causa das capas.
0: Meu Deus.
1: Mas li-os. Agora li os clássicos
0: eram
1: todos. Eram bons. São clássicos.
0: Ah, são clássicos. Então, clássico é um clássico.
1: Mulherzinhas, pronto, o Montes Vendavais eu já conhecia, mas outros clássicos que tinham capas duras e tinham a borda adorada. Eu assim, coisa
0: fica tão bem lá em casa.
1: Fica tão bonito na decoração. E ficaram depois de ser, mas foram lidos. Foram lidos.
0: Sim. E está na altura de escolher os seus livros para as férias, não é?
1: Ah,
0: a gente
1: pois
0: escolhe.
1: É. Pois é, pois é.
0: Se quiser dar sugestões, estamos aqui abertos. Começo eu, Sede, de Amélie Nothomb. É muito bom. É um livro pequenino, muito fácil de ler, muito engraçado.
1: Ok, eu vou sugerir o Giovanni's Room. Pronto, também é um bom livro.
0: É um ótimo.
1: É um excelente livro.
0: Ótimo livro. Ficam aqui duas sugestões. Agora, sugestão musical. Alex Borden, na Rádio Comercial.

0: Gavin James na Rádio Comercial. 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Daqui a pouco, em estúdio, Pedro Santos, vamos falar com ele, ouvir I Don't Know Me ao vivo e saber se é afinal o português mais britânico de sempre ou se é o britânico mais português de sempre. Pedro, dá aí um olá aos ouvintes.
1: Olá a todos.
0: Espera aí, espera aí. Podes
1: olá,
0: dizer?
1: Olá.
0: Agora sim.
1: Olá, Portugal.
0: Pedro Santos, ao vivo, daqui a pouco, na Rádio Comercial.
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2: 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Quase 5 horas, as notícias na Rádio Comercial com a Catarina Leite. Boa tarde.
3: Boa tarde. O Presidente da República alerta que é preciso tirar as devidas lições sobre o processo de correção dos exames nacionais. Sublinha que os constrangimentos devem ser explicados e resolvidos com a maior celeridade possível. Numa nota publicada no site da Presidência, António José Seguro exige ainda salvaguarda do princípio da igualdade no acesso ao ensino superior, apelo feito na sequência da reunião que teve esta manhã com o Primeiro-Ministro. A Polícia Judiciária recusa dar mais esclarecimentos sobre o caso do atrelado apreendido na empresa do amigo do Ministro da Administração Interna. O Expresso avança hoje que haverá indícios de abuso de poder e descaminho. A PJ remete para o comunicado divulgado na passada sexta-feira, onde refere que foi aberto um inquérito para apurar a eventual prática de ilícitos criminosos. O movimento Porta a Porta está em protesto contra as novas regras de arrendamento aprovadas pelo Governo. Inicia hoje uma semana de luta pelo direito à habitação. André Escoval, o porta-voz do movimento, explica o impacto das mudanças do Executivo.
4: Mais rendas no início de um contrato, menor duração de um contrato, mais facilidade nos despejos, despejos de pessoas maiores de 65 anos, caução sem limites. Portanto, tudo aquilo que o Governo vem propor neste momento como políticas para a habitação são, no fundo, grandes aceleradores do problema que estamos a viver. E podemos dizer que este pacote que agora é apresentado pelo Governo vai tocar a todos, não é?
3: Os protestos arrancam esta tarde no Porto e decorrem até sábado. Alguns serviços de voz e dados foram afetados esta tarde devido a um problema na Arte Telecom. A informação foi

0: Confirmada à Rádio Comercial pela empresa de telecomunicações, fala numa ocorrência que já foi resolvida e todos os serviços já estão operacionais. Entretanto, alguns clientes do Santander não estão a conseguir aceder à aplicação do banco. No site Down Detectors estão a ser reportadas falhas de serviços no Banco Santander, mas não é ainda conhecido o motivo. A Rádio Comercial já tentou contactar o Banco Santander, mas ainda sem resposta.
1: Mais notícias na Rádio Comercial daqui a uma hora. 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Há um acidente na VCI sentido Freixo a Rábida junto ao Dragão, com filas em Bonjoia. Na A28 há demora entre Sendim e a VCI nos dois sentidos. Em Lisboa, acidente na A5 em Miraflores em direção a Lisboa e depois fila em Monsanto para a Ponte. Na Ponte 25 de Abril, fila em Campolide para Almada e Segunda Circular. Demora entre o Eixo Norte-Sul e o Relógio nos dois sentidos. 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E é sol em todo o país, há algumas nuvens no litoral oeste até ao meio da manhã e depois máximas de 23 graus em Viana do Castelo, 24 no Porto, 26 em Aveiro, 29

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4: 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Ele diz que Dua Lipa tem cara de Alexandra.
5: Por acaso não acho que tem cara de Alexandra.
4: Acho que tem cara de Mariana.
5: Olha, Mariana fica bem à Dua Lipa.
4: Não fica? Mais. Tate McRae, Carminho. Tate McRae, Kátia ou Catarina?
5: Kátia.
4: Lady Gaga, ele diz que é Estefânia. Não acho nada.
5: Lady Gaga, Estefânia.
4: Lady Gaga é Sónia.
5: Ou Isabel.
4: Sónia Isabel.
5: Sónia Isabel, olha.
4: Billie Eilish, ele diz que é Bruna e eu fiquei ofendida. Não é nada Bruna. É Sofia ou Beatriz, claramente.
5: Sofia.
4: Cara dela não engana.
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3: I don't know me foi, para mim foi, pronto, fizemos esta música quando eu entrei, era sobre música, para mim, e a identidade dentro de música. Se for, vocês ouvirem as minhas 4 músicas, são todas um bocadinho diferentes, e eu entrei dentro desta indústria não sabendo exatamente o que queria, mas eu sabia que, pronto, eu queria a comunidade, eu queria este tipo de som, e muda sempre, mas... com esta música, a gente entrou dentro do estúdio. Eu disse, ok, quero dizer I don't know me without you. Who is you? Quem é you? E fomos pelo quarto, tínhamos 4 nós. Se eu te dissesse, ou se eu te perguntasse, qual é uma coisa que tu não saibas, a não ser que tu não sabes de ti próprio, se não ser esta coisa. Um disse a irmã, outro disse a mãe, um disse eu acho que disse terapia.
4: Tu disseste?
3: E eu disse música.
4: Ok.
3: E foi daí que a gente pensou: ok, a gente consegue fazer esta música que seja universal. Por isso eu tenho muitos fãs agora que mandam mensagens a dizer: esta música é sobre o meu pai, esta música é sobre o meu avô, avó, cão, whatever. E eu acho que isso é exatamente o que eu queria fazer. Com aquela coisa de comunidade, onde toda a gente pode ter uma coisa que relaciona, mas é tudo completamente diferente ao mesmo tempo.
4: Esse é o poder da música, não é? Cada um interpreta.
3: É universal.
4: Como quer e chama para si aquilo que, com o qual se identifica.
3: Exatamente.
4: Pedro, muito obrigada por teres passado por cá.

0: Pedro Duval na Rádio Comercial. Não sei onde vais, eu sei. Vamos ao trânsito a seguir.
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0: na Rádio Comercial. A música chama-se Risk It All. Boa viagem, boas férias. 6 menos 10, ou 10 para as 6, ou 5:50, como preferir. A seguir, The Script na Comercial.
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Matias Damásio e Heber Marques na Rádio Comercial. Loucos somos todos um bocadinho, e ainda bem. 10% das pessoas nunca usaram uma coisa que há uns anos era bastante usada. O quê? 910033759. 10%

0: usada há muitos anos.
1: Há 10 anos, disseste tu?
0: Não. 10% das pessoas nunca usaram uma coisa que era usada há muitos anos.
1: Muitos anos.
0: Exatamente. Okay. Uma coisa assim mais antiga.
1: Tipo anos 90.
0: Que os mais antigos usavam.
1: Anos 80. Anos
0: e
1: 90.
0: Que agora não se usa. Porque provavelmente há noutras formas.
1: Ah, boa. Então isso, olha, isso vai a favor da minha resposta. Essa tua ajuda.
0: Que é o quê?
1: Eu acho que é aqueles isqueiros do carro.
2: Aqueles
1: isqueiros do carro. Okay. Aqueles isqueiros que tu clicas no botão e aquilo
0: sim,
1: aquece.
0: Sim, do carro. Pois agora já
1: é
0: nem
1: outra
0: vem.
1: Forma.
0: Agora já nem vem, pois não.
1: Pois não. Mas um carro vintage, não é? Sim, um carro.
0: Sim. O WhatsApp da Rádio Comercial 910033759. E estão a cair tantas mensagens. Sabes o que é que as pessoas dizem muito?
1: Diz.
0: Penicos.
1: Penicos? Agora é verdade.
0: Por acaso é uma boa resposta.
1: Nós não usamos penico há muitos
0: anos. Mas 10%, talvez menos, não é? Pois. Ninguém usa penico, acho eu.
1: Acho que não.
0: Só os pequeninos, só os bebés.
1: Claro. Já alguém disse a resposta certa aí?
0: Deixa ver. Uhum. Deixa ver se eu vejo aqui alguma resposta certa. Pelo menos das escritas do áudio, ainda não consigo.
1: Pois, claro.
0: Ver, mas das escritas, não.

0: Sara Correia na Rádio Comercial, Quero é Viver. São agora 6:30, quase 6:31. Vamos à adivinha e aos palpites dos ouvintes da Rádio Comercial. A adivinha de hoje era esta: 10% das pessoas nunca usaram uma coisa que há uns anos era bastante usada. Então, muitas respostas hoje, mas 500 mil
1: as
0: para
1: pessoas
0: cima.
1: As pessoas são connoisseurs de coisas que já não se usam.
0: Sim, muitas respostas mesmo. Mas a maioria das pessoas diz telefone fixo, é a resposta mais dada por aqui. Também Walkman. A Ju Moura diz que nasceu em 1980 e teve o prazer de ter um Walkman. Cassetes de música, telefone público, suspensórios, também sabonetes. Há muita gente a dizer sabonetes.
1: Os sabonetes mesmo de barra, não é?
0: Exatamente. Telemóvel. Cerolas ou telemóvel?
1: Cerolas é uma ótima resposta.
0: Cerolas.
1: Eu usava quando era pequenino. Por causa do frio.
0: Não sei lidar com esta informação que acabei de saber sobre ti.
1: Não penso menos de mim agora, Joana.
0: Estou a imaginar um lori pequenino com umas cerolas.
1: Porque eu fazia frieiras nas pernas.
0: Não, isto melhora. Cada informação isto melhora.
1: Eu vou explicar a história. Eu fui a Paris com os meus pais.
0: Sim.
1: E fiz uma frieira enorme na perna. E tive que pôr cerolas. Tenho que pôr cerolas porque está a fazer frieira. Está com poucas camadas de roupa.
0: Pronto, e ficaste melhor das frieiras.
1: Sim, parecia um menino de 1800 e tal.
0: Depois parecias.
1: Quando tirava.
0: É que tu és muito novo para usar cerolas.
1: Olha, mas posso fazer parte da malta que já usou.
0: Sim. Também há quem diga livros de cheques, o bip, o pager. Há muita gente a dizer o pager, lembram-se?
1: Os médicos usam.
0: Os médicos
1: ainda hoje
0: usam.
1: É. Did you page me?
0: Não,
1: eu vejo nas séries.
0: Mas é nas séries. Eu acho que eles agora têm telemóveis e WhatsApp e não sei o quê.
1: Era tão giro ter sido
0: provavelmente.
1: Pagers. Did you page me?
0: Acho que isso já passou. De moda. Fax, também muita gente a dizer fax, vinil, borda d'água, rolos de cabelo.
1: Ai, os rolos de cabelo.
0: Máquinas de moer, também há muita gente a dizer panela de pressão.
1: Sim. É muito perigoso.
0: Pois, eu também não uso porque é perigoso, tenho medo.
2: Mas é o telefone com a rodinha para discar os números.
1: Ah, pois é.
0: Eu tenho um, mas.

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3: Encontrei alguém mais dramático do que eu.
4: Completamente.
3: Porque o Diogo é o segundo dia de férias dele.
4: Coitado do Diogo.
3: E alguém diz: já não ouço há anos. Eu ia jurar que ele fez emissão comigo na sexta-feira.
4: Isto
3: mas...
4: abriu portas para tu poderes ser dramático à vontade, Joana.
3: Mas adorei. É esse o espírito. Já não ouço há anos. Por favor, envie-lhe uma mensagem no Instagram. Sim, a todos os ouvintes que nos estão a ouvir agora, envie uma mensagem no Instagram dele. Uma DM, não é? Que se diz?
4: Sim, é uma DM.
3: Sim, envie e pergunte: Diogo, onde é que tu estás? Já não te ouço há anos. Só assim. E deixe.
4: Diogo, desculpa.
5: É extremamente fácil, ainda mais depois da ajuda da Joana. É pendrive. É isso, okay. Um abraço.
3: Pendrive, é muito bem. E finalmente, vamos ouvir esta.
6: Olá, Rádio Comercial. Eu acho que a resposta da adivinha da Joana.
3: O que eu queria dizer é: vamos ouvir esta mensagem, não esta pessoa. Calma, eu sou bem educada.
6: Joana, hoje é câmara fotográfica de rolo. Que ainda tínhamos que rodar aquela rodinha para tirar as fotografias, ou seja, hoje em dia, e precisávamos de revelar o rolo, não é? Hoje em dia temos a câmara no telefone, portanto, pode ser que seja isso. Obrigada.
4: Era tão giro. Pois esperar pode. Pelas fotografias era tão
3: era lindo. E a imagem era ótima. Eu ainda gosto da imagem dessas fotografias.
4: Ficávamos todos muito mais morenos.
3: Ficávamos muito melhores.
4: Não é? Ficávamos muito mais morenos. Sim, fomos a apanhar sol.
3: E os pormenores, os poros, sim, e as imperfeições não se viam.
4: Por favor, vamos voltar.
3: Vamos voltar tudo.
4: Deixem
3: para trás.
4: Deixem os iPhones.

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3: No Porto, VCI de Bessa Leite até às Antas, sentido inverso do mercado para a A3 e de Francos para a Ponta Rábida, há EP nos dois sentidos e o IP3 ainda cortado em Penacova com desvios pela Nacional 2. Para troca de informações, 800-2020-10, é nacional e é grátis. Joana.
4: Obrigada, Arsénia. Conta nós é tudo. Até amanhã.
3: Até amanhã.
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0: Na Rádio Comercial, se chover, que seja amor. Um bocado disse isto aqui.
1: O que é que tu fizeste à Joana?
0: Exato.
1: Quem és tu?
0: O Wilson ficou escandalizado por eu ter dito isso. Atenção, eu sou fã de amor. Só não sou fã.
1: Não tenho dúvida.
0: Só não sou fã. É da banalização do amor. É do amo-te muito. Eu também. Eu é que não. Eu é que te amo. Estás a perceber? Mas não me disseste que amas. Porquê é que não me disseste que amas? Eu amo-te muito. Eu não gosto disso.
1: É isso.
0: Mas do amor, do sentimento, gosto.
1: Pronto, está explicado, Joana Azevedo. Eu também não estou a dizer que tu não tens coração. Longe de mim.
0: Tenho. E bate.
1: Longe de mim.
0: De vez em quando bate demasiado. Depois das 7, Wilson Honrado, eu volto amanhã.
1: Beijinhos.
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0: melhor música sempre neste início de tarde, final de noite de terça-feira. Eu sou o Wilson Honrado e daqui a pouco vou tocar para si novos 40 minutos seguidos. Começamos com o Alex Warren. Em casa, no carro, em todo lado. Os 40 minutos vão ter também a Nena, a Sia e os Black Eyed Peas. Primeiro, vamos às notícias.
1: Olá, boa tarde, o ministro.
0: Desculpa, da... edição da Catarina Leite. Faltou dizer isso.
1: Ai, então
0: agora sim, disse. Catarina, avança.
1: Boa tarde, o ministro da Administração Interna garante que vai responder a todas as questões no tempo próprio. Em causa está o caso das obras da casa em Odmira e do outro lado, apreendido na empresa do amigo construtor, em Barcelos. Numa comunicação esta tarde aos jornalistas, sem direito a perguntas, Luís Neves disse que está a reunir documentos para explicar todas as polémicas.
2: Estou a reunir todos os documentos, tudo aquilo que eu entendo que é relevante, para ponto por ponto vos esclarecer a todos. Quero dizer ainda, relativamente a uma investigação

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3: As suspeitas relacionadas com o atrelado, de acordo com o Expresso, haverá indícios de abuso de poder. O Banco Santander confirma que houve dificuldades no acesso aos canais digitais. Numa mensagem publicada no site, o banco fala numa indisponibilidade técnica que está já em fase de resolução. O presidente da Câmara de Alvaiázer diz que o Conselho está numa situação insustentável em matéria de comunicações. Quase 6 meses depois da tempestade Christine, João Paulo Guerreiro diz que centenas de pessoas e também empresas ainda não têm comunicações estáveis. Declarações feitas esta tarde à agência Lusa. Foram desaconselhados os banhos em algumas praias fluviais de Coimbra e Penacova. Decisão tomada pela Agência Portuguesa do Ambiente na sequência do derrame de resina no IP3, estrada que continua cortada nos dois sentidos.
4: Obrigado, Catarina, e até daqui a uma hora. Agora vamos saber do andamento do trânsito a esta hora. 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Arsénio Coelho, boa tarde, como é que anda tudo?
5: Não anda, continua o IP3, como disse a Catarina, cortado em Penacova, sem previsão de reabertura e com desvios pela Nacional 2. É uma informação da Brigada de Trânsito da GNR. O IP3 vai continuar cortado em Penacova. Em Lisboa, acidente não em via longa, quilómetro 11 antes das portagens, trânsito acumulado desde São João da Talha, acidente em Pinamanique no final da segunda circular em Aeroporto Benfica. Há filas desde as Calvanas e na radial para o IC19, também das Torres até às Calvanas no sentido inverso. A ponte em Campolide para Almada, há 5 pior entre Monsanto e as Amoreiras em ambos os sentidos. No Porto, a VCI do Mercado para a 13 e de Francos para a Ponta Rábida e a AEP em ambos os sentidos. Para troca de informações, 800-20-20-10 é nacional e é grátis.
4: Obrigado, Arsénio, não te vais embora e Catarina vai ao teu microfone. 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Arsénio e Catarina, vocês como é que dizem Penacova?
3: Eu disse Penacova,
4: Penacova. Sim. Tu também, Arsénio.
5: Penacova.
4: Eu também dizia Penacova, mas um dia fui fazer um espetáculo a Penacova e tinha pessoas que me diziam, olha, não é Penacova, é Penacova. E eu fiz por aplauso. Malta, é Penacova. A vossa terra diz Penacova ou Penacova? Quando disse Penacova, ninguém aplaudiu. Quando disse Penacova, foi um aplauso brutal.
3: Pronto,
4: e portanto,
3: olha, Penacova.
4: A malta de lá diz Penacova. Portanto, Penacova, se eles dizem, na dúvida.
3: Na dúvida
4: é melhor dizer
3: claro,
4: assim,
3: claro,
4: não é?
3: Obviamente.
5: Claro, sem dúvida.
4: Então, Penacova a partir de agora. Eu confesso que a mim custa-me um bocadinho dizer, mas pronto. Eu sou o Wilson Honrado, vamos para 40 minutos de música seguida aqui na comercial com o Alex Warren, a Nena, a Sia e muito mais. E um grande abraço para a Penacova.

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0: Beijinhos para todos.
1: Eu acho que a Cristina fechou o assunto da melhor maneira. A seguir, a Shakira com o Barnaboy, a música do Mundial que a Espanha ganhou. Dai, dai.
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0: disse que esta é a música do Mundial que a Espanha ganhou. Faltou-me dizer que ganhou muito bem. Eu sou o Wilson Honrado. Em menos de 20 segundos estamos de volta à melhor música sempre aqui na Comercial.
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0: Alicia Keys na Rádio Comercial, a melhor música e os melhores podcasts sempre. E Catarina Leite, estás de volta para as notícias, antes de irmos às notícias. Nós arranjamos a bonita, como costuma dizer a minha mãe. É que é Penacova, é Penafiel, é Algoz, é Estoi, mas não é só.
1: Olá, grande Wilson Honrado. Essa última ouvinte tem umas palavras da boca em relação aos tremores e aos tremores. Eu sou um cidadão de Coimbra, eu sempre disse Penacova e nunca de outra forma. No entanto, também há uma cidade e uma vila com o mesmo nome, e já só para deixar a minha dica, que é em Coimbra, perto de Coimbra, existe o Amial com E, e acho que no Porto é Amial com I. E pronto, um grande abraço de outro grande sportinguista.
0: E, bom trabalho. E agora estamos a misturar assuntos. Bom, eu só queria dizer que a Cristina há bocado disse tudo. Desde que a malta se entenda,
2: ora aí está.
0: Está tudo bem. Por exemplo, há quem me chame Ilson. E está tudo bem. Daqui a pouco há novos 40 minutos de música seguida. Começamos com a Ray. Primeiro, a Catarina Leite atualiza as notícias desta terça-feira.
2: Pouco mais de 300 alunos apresentaram a candidatura no primeiro dia do concurso de acesso ao ensino superior. Número muito abaixo das mais de 10 mil candidaturas apresentadas no mesmo período do ano passado. É uma informação avançada pela agência Lusa. Em causa deverão estar as dúvidas de muitos alunos quanto às notas dos exames na primeira fase, por causa das falhas na classificação digital. O Ministro da Administração Interna garante que vai responder a todas as questões no tempo próprio. Em causa está o caso das obras da casa em Odmira e do outro lado apreendido na empresa do amigo construtor em Barcelos. Numa comunicação esta tarde aos jornalistas, sem direito a perguntas, Luís Neves disse que está a reunir documentos para explicar tudo.
3: Estou a reunir todos os documentos, tudo aquilo que eu entendo que é relevante, para ponto por ponto vos esclarecer a todos. Quero dizer ainda, relativamente a uma investigação que foi aberta, ainda bem que o foi. Fico muito satisfeito com isso.
2: A Procuradoria-Geral da República abriu um inquérito sobre as suspeitas relacionadas com o outro lado. De acordo com o Expresso, haverá indícios de abuso de poder. O Banco Santander confirma uma indisponibilidade técnica nos canais digitais. Aconteceu hoje, durante o dia, e impediu o acesso a alguns serviços do banco. Numa resposta à Rádio Comercial, o Santander refere que já foram repostos os acessos e vários serviços, embora alguns se mantenham indisponíveis por curto prazo. O presidente do Benfica garante que o plantel terá entradas e saídas até ao final do mercado de verão. A dois dias de iniciar a nova temporada, Rui Costa mostra-se com as expectativas elevadas.
4: Hoje da manhã começa a época oficial para o Benfica e as expectativas inevitavelmente são altas, até porque vimos numa época que já assumidamente foi negativa e que não podemos falhar esta competição. É a primeira que vamos fazer e não podemos falhar.
2: O Benfica joga na quinta-feira com o St. Gallen na Suíça, segunda pré-eliminatória da Liga Europa.
0: Obrigado, Catarina, e até amanhã.
2: Até amanhã.
0: Aqui na Comercial vamos para novos 40 minutos de música seguida. Fico para ouvir a Ray, Where Is My Husband, também Kelly Clarkson, Because of You e a Ana Moura com Desliza. E estas estão só para começar. Boa noite, terça-feira, com a Rádio Comercial.

0: 4:30 com o Luís Trigaceiro. Tudo bom, gente? Já me cruzei várias vezes com as 4:30 em espetáculos. Toquei depois do Luís Trigaceiro em Armamar. O Luís é um grande artista e de uma simplicidade incrível. Um grande abraço para ele. Eu sou o Wilson Honrado, aqui na Comercial a seguir, o Sam Smith.
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0: Waiting for... Red Hot Chili Peppers na comercial, a melhor música e os melhores podcasts sempre. O Teddy Swims fez a estreia no Alive num grande concerto. Foi dos melhores concertos que vi este ano até agora. E ele saiu de Portugal com uma nova tatuagem de Lisboa na perna e eu espero que ele volte em breve para fazer uma tatuagem ou aquilo que ele quiser, mas para dar um grande concerto, outro grande concerto. Teddy Swims a seguir na comercial, Mr. Know-It-All.
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0: 30, são 30 segundos até voltarmos à melhor música sempre aqui na Comercial. Tenha uma boa noite terça-feira.
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4: Dia em que começou a segunda fase dos exames nacionais e o Ministro da Educação voltou ao Parlamento para reconhecer que o Estado falhou no processo de correção e divulgação das notas da primeira fase.
5: Não há dúvidas que o Estado falhou aqui, falhou, mas corrigiu e está a corrigir, e por isso estamos a proteger as pessoas. E o falhar, obviamente, eu já pedi desculpa, eu tenho as minhas responsabilidades, assumi-las-ei sempre.
4: A polémica com a correção dos exames foi um dos temas da reunião desta manhã entre o Presidente da República e o Primeiro-Ministro. António José Seguro divulgou, entretanto, uma nota a exigir a salvaguarda do princípio da igualdade no acesso ao ensino superior. E perante as dúvidas de muitos alunos sobre as notas, caiu e muito o número de candidatos ao ensino superior no primeiro dia. Foram pouco mais de 300. No ano passado eram mais de 10 mil as candidaturas no mesmo período. Dia ainda marcado por novos desenvolvimentos, no caso que envolve o ministro Luís Neves, o Expresso refere que a PJ encontrou indícios de abuso de poder na investigação sobre o outro lado apreendido na empresa do amigo construtor em Barcelos. O ministro disse que estava a reunir documentos para esclarecer tudo.
6: Estou a reunir todos os documentos, tudo aquilo que eu entendo que é relevante, para ponto por ponto vos esclarecer a todos. Quero dizer ainda, relativamente a uma investigação que foi aberta, ainda bem que o foi.
4: Se utiliza a aplicação móvel do Santander, talvez tenha sentido problemas. O banco confirma que houve uma indisponibilidade técnica nos canais digitais que estava em fase de resolução. Problemas também na AR Telecom, que afetou alguns serviços de voz e dados de vários clientes. Uma ocorrência, entretanto, resolvida. E por causa do derrame de resina no IP3, foram desaconselhados os banhos em 3 praias fluviais de Coimbra e Penacova. São as praias de Reconquista, Rebolim e de Palheiros e Zorro. Mais notícias no site da rádio. Boa noite e até amanhã.
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7: Olá, eu sou o Gonçalo Honrado, tenho uma grande noite de terça-feira com a Rádio Comercial. Escolhi para si 40 minutos de música seguida. Fico para ouvir os Coldplay, os Arco e a Lata e o John Newman. Primeiro, Tame Impala.

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O Nuno Marco fez anos hoje e deixou uma mensagem importante de alguém que faz 55 anos e teve uma segunda chance na vida. Pode vê-la no Instagram da Rádio Comercial e eu confesso que a mensagem do Nuno fez-me chorar.

0: 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A seguir não perco o Alex Warren com Fever Dream.
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0: 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Antes dizia-se que de Espanha nem bom vento, nem bom casamento. Mas isso já lá vai. E até estamos contentes porque os nossos vizinhos, nuestros hermanos, ganharam o Mundial. Mesmo depois de nos terem ganho. Enfim, digamos que é a política de boa vizinhança. E a seguir, um dos nossos vizinhos favoritos, Pablo Alborán, Algo de Mina Comercial.
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0: A nossa Ana Isabela Rocha, que é a mais recente confirmação no cartaz do Festival do Crato, está aqui na Comercial a seguir a tratar da melhor música sempre. Eu sou o Wilson Honrado, amanhã às 7 cá estarei. Boa noite.
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4: Ora, ora, seja bem aparecido, bem aparecida aqui na Rádio Comercial até à uma da manhã. Estamos juntos nesta emissão arrojada, já a seguir com Gone, Gone, Gone, David Guetta, Terry Swims e Tones and I. A não esquecer que o David Guetta vai estar em Portugal, dia 2 de agosto.

A Lua do Ivandro aqui na Rádio Comercial. A melhor música sempre, em casa, no carro ou em todo lado. Há pouco estava a dizer-lhe que o David Guetta vai estar em Portugal para os mais desatentos. Ele vem tocar ao Parque Papa Francisco no dia 2 de agosto com a garantia da Rádio Comercial. É a Monolith Tour, a maior tour de sempre do David Guetta. Vai ser um espetáculo imperdível e queremos que esteja lá connosco. 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

É uma recordação dos Nickelback, chama-se Far Away, com melhor música sempre em casa, no carro, em todo lado. 910033759. Este é o WhatsApp da Comercial. Daqui a pouco já vamos falar um bocadinho sobre o próximo festival de verão com a Comercial. Eu também vou lá estar a tocar, para já, o Damiano Davi.

0: É mesmo o que dá vontade agora é mergulhar, não é? E também nadar. Swim, os BTS aqui na Rádio Comercial. Ótima proposta para o TNT. Todos no top em radiocomercial.pt. É chegar lá, votar nas suas três músicas preferidas da lista de música nova que temos, submeter a votação e depois aos domingos 6 da tarde a Marina Pinto e o André Penin estão consigo para lhe dar as 20 mais votadas durante toda a semana. Continuação de uma ótima terça-feira. Daqui a pouco, Gui Ali.
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0: Story of My Life. 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Daqui a pouco, o Bruno Mars.
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